Mix, o som da Sarah Larson, Lush Life. Ela foi confirmada como atração do palco Sunset no último dia do Festival Rock in Rio, que acontece em setembro. E a galera já tá doida pra ver toda a energia dela no maior festival de música do mundo. A Mix é a rádio oficial, claro. E a gente vai trazer todas as informações do Rock in Rio ao longo deste ano. E a gente continua com as melhores músicas no seu domingão à noite. Quer participar? Manda a sua pra cá no 11 983 408 mil, WhatsApp da Mix.

Alice, Red Hot Chili Peppers, Road Tripping. Você tá curtindo o Domingão à Noite da Mix com as melhores músicas. Vem cá, que tal você pedir a sua velhinha pra tocar no baú, hein? Daqui a pouquinho a gente volta com as clássicas da programação da Mix a partir das 10 da noite. Você pode mandar pelas redes sociais no arroba Rádio Mix FM ou então no nosso WhatsApp 11 9 83 40 8000 e continua. 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

0: saem as novinhas pra desfilarem as coroas. Sim, a partir de agora, durante uma hora, você vai conferir as melhores músicas de todos os tempos da nossa programação no Baú da Mix. Tô vendo aqui que só tem clássico. E você pode participar nas redes sociais e indicar pra gente o som que você quer ouvir aqui, tá? No Instagram, no WhatsApp, tá valendo. Aumenta o volume, que essa aqui você vai curtir.
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0: da Mix. Mix One era 1990, esse grande sucesso do John Bon Jovi, Blaze of Glory. Gostou, né? Voltando o tempo, a gente vai continuar com esse clima de nostalgia até às 11 da noite. Tem mais uma aqui, ó.
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0: clássicas da nossa programação, que estão de volta amanhã bem cedinho aqui na Mix. Mas pra você não ficar triste aí, depois do intervalo a música não para, viu? Pra você terminar muito bem aí o seu domingo com o melhor da programação Mix em todo o Brasil. E o baú já era.
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0: Mix, muito boa noite. Como é que estão as coisas por aí? Tudo bem? Bora lá começar mais uma edição do Mix Acústico. Hora da gente curtir os sons que você mais gosta na programação da Mix de um jeitinho diferente. Versões desplugadas. Por aqui é só banquinho e violão. E claro que você pode indicar sua música acústica pra ouvir aqui na Mix também, nas redes sociais ou no WhatsApp. Bora começar muito bem aqui, vai.
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1: Mix, esse é o Freja, amor pra recomeçar essa versão linda, né? Fechando mais uma edição do Mix Acústico, com as músicas que você mais curte da playlist da Mix de um jeitinho diferente. Então de volta amanhã bem cedinho aqui, ó.
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Mix da Taylor Swift, Kendrick Lamar, Bad Blood. Você tá curtindo as melhores músicas do Domingão à Noite da Mix? Cadê a sua? Manda pra cá. A gente gosta quando você participa. 11 983 408 1000, WhatsApp da Mix, ou nas redes sociais. Pode seguir, comentar, compartilhar. Dá aquela moralzinha pra Mix no Instagram. Você não tá fazendo nada, segue a gente aí no arroba Rádio Mix FM. Vai perder nem 10 segundos. E ainda fica por dentro das melhores promoções. Tudo que rola aqui na playlist da Mix e as notícias do seu artista favorito. Falar em artista favorito, daqui a pouco meia-noite tem No Break, 2 horas de música sem comerciais.

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0: Mix, uma ótima madrugada pra você, tudo bacana por aí? Então tá bom, estamos chegando com mais uma edição do No Break. A partir de agora, você vai conferir 2 horas de música, sem blá blá blá, sem papo chato, sem enrolação. É só música direto, as melhores da programação da Mix. Partiu? Então aumenta o volume que tá no ar.
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1: Mix aí, tá curtindo o melhor da programação na sua madrugada? Aqui no No Break, são 2 horas de música sem nenhum intervalo. E você interage, fica à vontade através das redes sociais ou no WhatsApp da Mix. Aí você indica a sua pra rolar aqui, continua.
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0: Mix, se prepara, agora tem Super Mix. A gente vai conferir uma atrás da outra. Só música legal, só música boa. Então aumente o volume nesta madrugada. Tá no ar, mais um.
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1: Mix, você tá rolando por aqui só música legal. Então continua por aí curtindo. Este é o Super Mix.
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1: Mix, e essa é a hora em que a gente dá um plus na programação. É o Super Mix trazendo muita música legal. Essa edição acabou, mas fica ligado, que a qualquer momento estamos de volta.

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6: 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Excelente semana pra você, manhã de segunda-feira. Céu nublado, aproximação rápida de uma frente fria com massa de ar polar. De acordo com o Alerta Rio, a temperatura tá caindo, está em declínio com máxima na casa dos 29 graus e mínima em 17. Com previsão de chuva, pare de usar duas fraldas com Tena. 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

0: Mix agora 6h25 é a Taylor Swift, The Fate of Ophelia.
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2: Com 48 seleções, a Copa do Mundo fica mais democrática e também mais imprevisível, né? Mais países participando significa mais histórias, mais zebras e também mais emoção. É isso porque aquele jogo tranquilo pode não ser tão tranquilo assim. Sempre acaba rolando alguma novidade, alguma surpresa. E cá entre nós, depois da campanha de Marrocos na Copa passada, alguém ainda arrisca dizer qual será a novidade dessa vez? Bom, não sendo Marrocos novamente, tá bom, né? Isso porque Marrocos tá no grupo da seleção brasileira. Ô, Marrocos, nada de aprontar, hein?
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0: Mix agora 7 em ponto, é o Matchbox 20, Anuel.
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2: E a Copa do Mundo desse ano tá chegando e promete ser simplesmente gigante. Isso porque pela primeira vez teremos 48 seleções na disputa. Você lembra que antes eram 32, né? Bom, claro que isso aumenta o número de jogos, mas aumenta também a emoção. Ah, e tem mais um detalhe, pela primeira vez na história, a sede será tripla. Estados Unidos, Canadá e também México, recebendo os jogos do Mundial. É, uma Copa espalhada pela América do Norte. Olha, já dá até pra imaginar como é que vai ser o clima da festa do futebol.
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13: 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Excelente semana pra você. Manhã de segunda-feira de trânsito parcialmente interditado na Avenida Lúcio Costa, ali na altura da reserva. Ilha 19, o trânsito segue lento, principalmente no sentido Barra, onde tem um acidente envolvendo dois carros. O trânsito sofre impactos e retenções por ali. Quem segue pela Avenida das Américas vai encontrando melhores condições na saída do Recreio em direção à Barra. 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

0: Mix Cidade Negra ao vivo, Girassol, teve também Nickelback Hero. E daqui a pouquinho tem muito mais, hein? São 7h26. Bom dia.
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0: Atenção, fãs da Harley Davidson. A lendária Sportster 883 está de volta. Depois de sair de linha em 2022, a marca americana anunciou oficialmente o retorno da icônica Custom como parte da nova estratégia Back to the Bricks, que quer aproximar a Harley de um público mais jovem e ampliar as vendas globais. A nova 883 deve chegar ao mercado internacional em 2027. Agora, adaptada às normas ambientais e prometendo um preço mais acessível dentro da linha Harley Davidson. A proposta da marca é clara: voltar às origens, apostar em motos de entrada e recuperar espaço entre novos motociclistas apaixonados pelo estilo custom clássico. Quer saber todos os detalhes dessa volta histórica? 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
4: 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Trânsito lento no elevado Paulo de Fronten em direção à Zona Sul, hein? Já deixando reflexo no Rufino Pizarro, que liga a linha vermelha até o Paulo de Fronten. Túnel Santa Bárbara, Aterro do Flamengo, tem melhores condições. Saída da Washington Luiz, pessoal tá saindo de Caxias, utiliza a antiga Kennedy em direção a Bulhões Marcial, tem melhores condições na manhã de hoje. Olha, o trânsito continua lento lá na reserva, Ilha 19 em direção à Barra, acidente. 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

0: Jack também com Carla. E amanhã tem muito mais a partir das 7, hein? Se ligou na missão, né?
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0: Mix 7:59.
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5: 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Trânsito lento, hein? Na ponte Rio-Niterói, subida do Bom Central, pista sentido Rio de Janeiro. Retenções também na chegada ao gasômetro, acesso a Bicalho, em direção à Avenida Presidente Vargas. Mais cedo rolou um acidente envolvendo 2 carros, acidente grave, ali na reserva, na Lúcio Costa, no trecho do Recreio, em direção à Barra. Quem segue do Recreio, a Avenida das Américas é uma opção. 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

0: Rádio Mix, aqui é Joca do Paraíso, São Gonçalo.
1: Qual
0: queria
1: é,
0: escutar uma música e mandar pra minha esposa uma música do Linkin Park. Bom dia, galera, só ligado na Mix.
1: Bom dia, vamos lá, seu som agora, hein?
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1: Mixadi, eu vim de lá. E você, hein, já participou? São 8h14, você pode mandar o seu áudio aí pra gente. Fala aí seu nome, onde você tá, hein? Que música?

0: Sim, vai.
1: E aí, Rádio Mix, tudo bom com vocês? Aqui quem fala é o Ebert, é de Ramos. E eu gostaria de ouvir aquele Smart Hit, né? Smart Hit que fez sucesso. Lady Gaga, Die With Smile. Toca aí pra mim.
0: Vamos lá.
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1: Fala, galera da Mix, bom dia, aqui
0: bom
1: é o Douglas, sou de Caxias.
0: Olha, Douglas.
1: Tô afim hoje de ouvir Bum Bum Pum do Black Eyed Peas, pra matar aquela saudade. Tamo junto, boa semana aí pra todo mundo.
0: Boa semana pra nós, parceiro, vamos lá.
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19: 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Trânsito bastante intenso para o motorista que segue aí pela Avenida Professor Eurico Rabelo no Maracanã. Tá rolando uma obra da concessionária Águas do Rio. O trânsito apresenta lentidão e tem problemas na Avenida Francisco Bicalho, na altura ali da antiga estação de trens da Leopoldina, foi retirado um caminhão que estava quebrado em direção à Avenida Presidente Vargas. O trânsito ainda apresenta lentidão e tem dificuldade no gasômetro e na saída da ponte em direção ao Rio de Janeiro. Tem retenções e problemas nesse trecho. 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
22: Bom dia, Rádio Mix, aqui é o Robson do Recreio, Rio de Janeiro. Toca uma aí pra gente do Aerosmith. Valeu.
20: Valeu você, parceiro.
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0: Mix, aqui é o Márcio de Campo Grande.
1: Qual é a Márcio?
0: Boa segunda-feira pra todos nós. Vamos lá, eu queria pedir Auto Reverse do Rapa. Toca sair pra gente aí, das antigas, mas que dá maior grau pra segunda-feira. Um abraço.
1: Vamos lá, maior grau pra segunda-feira.

0: pedido aqui, ó.
1: Bom dia, galera da Mix. Aqui é o Eduardo, de Jacarepaguá, Freguesia, Rio de Janeiro. Toca pra mim, Evanescence, Bring Me to Life. Um abraço a todos. Ótimo dia. Valeu.
2: Ótimo dia, uma ótima semana pra você.
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2: Olha, tem mais um aperitivo envolvendo o novo álbum dos Rolling Stones. Já está disponível um vídeo da música In the Stars com os integrantes da banda em uma versão mais jovem. A produção usou inteligência artificial para mostrar a galera em uma festa caseira junto da atriz norte-americana Odessa Azayan. O álbum Foreign Tongues tem lançamento previsto para 10 de julho, com participações de Paul McCartney, Steve Winwood e Robert Smith, da banda britânica The Cure. E aí, curtiu, né?
0: Sim. 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
2: 8h57.
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24: E nessa Copa do Mundo, o Canadá entra como novidade na organização e tá a fim de mostrar força, viu? Cidades como Toronto e Vancouver vão receber jogos importantes e por lá o futebol segue crescendo e ganhando espaço, com destaque para Alfonso Davies, principal referência da seleção e que joga alguns anos no Bayern de Munique. Mas cá entre nós, não dá pra dizer que o Canadá é favorito. Podemos dizer que dentre os países sede, no caso Estados Unidos e México, o Canadá é aquele com menos expectativas nessa Copa do Mundo.
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13: Diego Barone de volta aqui na Rádio Mix. E aí, o filme Mortal Kombat 2 já em cartaz nos cinemas, é bom? Então, depende do que você tá esperando, porque nesse aqui você não vai encontrar uma baita história. Apesar que a simplicidade da trama funciona bem, viu? O imperador do mal, Shao Kahn, que já dominou diversos reinos, quer se apossar da terra também. E como uma chance pra se defender, ele oferece o torneio Mortal Kombat, onde já venceu 9. Se ganhar só mais um, já era. Aí os lutadores do nosso mundo são convocados, incluindo um ator famoso, mas ultrapassado, chamado Johnny Cage, vivido pelo Carl Urban, da série The Boys. E assim, só ele já é motivo suficiente pra você ir ao cinema. Ele trouxe uma interpretação estilosa, canastrona e debochada, sabe? Bom, tirando o drama dele e a jornada da princesa Kitana, que quando criança viu seu pai morrer e foi adotada pelo Shao Kahn, numa introdução sensacional, o filme não aprofunda mais nada. Tem diálogos fracos, a não ser as piadas, afinal o longa é engraçado de verdade. Uma coisa que gostei muito foram as lutas, muito boas e realistas, além dos cenários e os fatalities idênticos ao game. Assim, poderia ter no roteiro melhor? Claro, mas a dinâmica do filme é tão legal que compensa. Mortal Kombat 2 está nos cinemas. Me segue no Instagram, @DiegoBaroneNoAr, para mais, e lá tem o link pro canal Kryptonita no YouTube, onde eu apresento vários conteúdos deste universo.
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0: Paiva Pereira. Karen Savina Paiva Pereira. Final do telefone 1671. Se deu bem, ô Karen. Levou voucher de R$100 pro Planalto do Chopp, onde o chopp é mais gelado. E ó, a equipe de promoção hoje mesmo, mais tarde, entra em contato contigo pra explicar como fazer, tá bom?
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2: 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E o México vai fazer história, viu? Será o primeiro país a sediar 3 Copas do Mundo: 1970, 1986 e agora em 2026. Bom, e claro que o lendário Estádio Azteca tá no roteiro, né? Afinal de contas, trata-se de um palco que já viu momentos épicos, como o tricampeonato da nossa seleção brasileira, além de ter sido tapete para desfile de lendas como Pelé e também Diego Maradona. Agora em 2026, o Azteca vai receber os craques da atualidade.
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1: 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Tá ligado da Bix? Trânsito bastante intenso para o motorista que se desloca nesse exato momento em direção Rio de Janeiro, na rodovia Presidente Dutra, no trecho de Nova Iguaçu, e na chegada a São João de Meriti, por conta de obras no acesso à linha vermelha. Quem segue de Nova Iguaçu, Belfor Roxo, Nilópolis, a Via Light é uma boa opção em direção a Pavuna. Olha, já melhorou a movimentação para o motorista que se desloca pelo Recreio em direção à Barra, pela Reserva. Quem segue pela Avenida das Américas vai encontrando boa movimentação. 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
3: Mix, lá vamos nós, manhã de segunda-feira, dia 18 de maio de 2026. E você sintonizando, olha, temos Detonautas na parada, Lenny Kravitz, Olivia Jim. E a gente abre com o Skank, tá bom? Então aumenta aí, vamos lá.
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4: Vem

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1: Mix, parceria Rema e Selena Gomez, Calm Down, teve Lenny Kravitz, Black Eyed Peas, nova do Detonautas, Rádio Love Nacional. Curtiu? É só pedir pra ouvir de novo, hein? E a qualquer momento, tem mais uma edição.
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14: Fala aí, galera da Mix, eu sou o Rodrigo Machado, tô aqui pra falar de futebol e a rodada foi boa pra alguns e ruim pra outros. O Fluminense no sábado bateu o São Paulo por 2-1 no Maracanã e está na cola de Flamengo e Palmeiras pela ponta do Campeonato Brasileiro. No mesmo sábado, o Vasco foi goleado pelo Internacional por 4-1 e caiu posições. É 12º. No domingo, o Botafogo recebeu o Corinthians e venceu por 3-1 com 3 gols de Arthur Cabral. Fogão é 9º colocado com 21 pontos. E o último jogo da rodada foi Atlético Paranaense e Flamengo. E o Mengão conseguiu um empate através do Pedro e o jogo terminou 1-1 Flamengo vice-líder com 31 pontos. E logo mais tem a convocação da seleção brasileira. Repercutiremos no Chala na Mix às 8 da noite. E eu espero vocês.
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Billie Eilish, Birds of a Feather. Teve Imagine Dragons também. 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Isso rola dia 30, a partir das 9 da manhã na Cidade das Artes.

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0: teve o primeiro filme em 2010, trazendo a rotina de amigos de infância que se reencontram na vida adulta para momentos engraçados em família.
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0: Mix, o destino de Ofélia, The Fate of Ophelia, Taylor Swift, 11h26. Só pra te lembrar, tem um par de convites aqui pro Rio to Sea Festivalha. Ponto de encontro de futuros criadores, oficinas, workshops. Isso rola no dia 30, a partir das 9 da manhã, na Cidade das Artes. Tá a fim de conferir? Então manda aí mensagem de texto com o seu nome completo, e-mail e CPF. Nome completo, e-mail e CPF. Você envia pra 996885754. Vê se não dá mole, hein?
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Rick Rude, teve ainda U2 e Mary J. Blige, One, fechando a sequência por aqui. E aí, turma, beleza? Como é que estão as coisas? Serginho Bitenca falando a partir de agora, depois de 60 dias de férias. Você sentiu minha falta? Fala a verdade. Sentiu ou não sentiu? Eu tô vendo que só o Shibira sentiu minha falta. Não é possível, 60 dias em casa e ninguém ter sentido a minha falta. Não é possível. Puxa vida. Vamos que vamos aqui na programação da Mix. Mas ó, já tô aqui preparando as próximas férias. Daqui a 7 meses. E a chefe nem sabe. Resultado de promoção. Pra quem mandou muito bem na inscrição: 219-9688-5754. A gente vem liberando nessa hora par de convites para o Rio to See Festivalha. Olha, esse evento é muito legal, em ponto de encontro de futuros criadores, oficinas, workshops. É bem legal. Dia 30, a partir das 9 da manhã,

0: participou e não levou, fica a dica aqui do Serginho. 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Tem muita promoção e muito conteúdo, você pode ter certeza. Não perde não, hein?
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0: Zé, tem novidade pra você que curtiu o som da Dua Lipa. Olha só, ela confirmou que vai lançar em duas fases os registros feitos na Cidade do México do show pela Radical Optimism Tour. Primeiro vem o vídeo da apresentação na íntegra, que chega ao YouTube já no próximo dia 21 desse mês. Pra completar, no dia 22, Dua Lipa vai liberar um álbum ao vivo desse show nas plataformas digitais. Claro, tá liberado sim. Fica radicalmente otimista com essa.
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0: Mix, agora meio dia 7. Fala, meu povo. E aí, depois de 60 dias de férias, tô de volta, gente. Olha, deixa eu falar uma coisinha. Se eu me perder, de repente deu um buraco, tipo isso, ó. Não repare. Pode ser reflexo das férias. Eu me desliguei completamente, né? Prova disso que eu esqueci até o caminho da rádio. Tô gastando, é mentira, lógico. Mas vou falar uma verdade pra você. Pra abrir a porta aqui da rádio, do estúdio, tem um dedão digital ali, né? Tem que botar digital. Aí eu tô tentando abrir a porta e não lembrava o dedo que era. E eu falei, meu Deus, o que que tá acontecendo? Esqueci o dedo, gente. Que era pra colocar ali na porta. Reflexo das férias. Mas, ó, acabou. Baterias recarregadas e vamos com tudo para mais um ano aqui na programação da Mix. E tá no ar a partir de agora mais uma edição do Top Mix. As quatro músicas mais curtidas por você nas redes sociais e no WhatsApp. No 21 996 885754. Teremos a nossa viagem ao passado, onde será Sombra Azuca 2008. E já já eu te conto, tá bom? Quarta posição chegando, simbora!
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0: Xiii, deu buraco, viu?

0: posição, Lola Young, Messi. Daqui a pouquinho teremos as posições 1 e 2, ok? Porque agora chegou a hora da nossa dose de nostalgia, que será para o ano de 2008, como eu disse, com ele, Marcelo D2, e a música Desabafo do álbum A Arte do Bagulho, digo, A Arte do Barulho. Desabafo é um dos maiores sucessos do D2, onde ele faz aquela mistura, né, do hip hop com o samba, que ficou demais. Precisa desabafar? Então vem comigo, vai!
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0: e Sal. Posição 2, Lady Gaga e Bruno Mars. Die with a Smile. Já sei, já sei. Você tá boladão, boladona. Sua música não passou por aqui, né? Bem feito. É porque você não pediu direito. Você tem que perturbar a gente. Peça sua música aí nas redes sociais da Mix e no WhatsApp no 219-9688-5754. Por quê? Fala aí.
1: 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Daqui a pouco, 5 da tarde, tem mais.
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16: Olha, a Madonna divulgou oficialmente a tracklist do álbum Confessions on the Dance Floor 2. Ao todo, serão 12 faixas, incluindo uma parceria com a Sabrina Carpenter na música Bring Me Your Love. E mais, segundo o que tem sido dito, Madonna teria guardado outras canções inéditas para lançar em uma versão deluxe do álbum do futuro. Olha só, não lançou nem o

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0: Mix, agora meio-dia 34, tá na hora da gente mergulhar no nosso baú e dar aquela refrescada na memória. Tá no ar aqui.
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0: Pois é, abrindo o baú da Mix Express, só que agora voltando para o final da década de 80, mais precisamente para o ano de 1989, quando Kiss lançava um dos seus grandes hits, Forever. Olha, uma música que teve uma colaboração inesperada, pessoal. Isso porque ela foi coescrita pelo vocalista da banda, o Paul Stanley, e o cantor de baladas românticas, Michael Bolton. Bom, e diferente dos outros clipes elaborados do Kiss, Forever tem um vídeo mais discreto mostrando a banda tocando numa sala vazia. Agora, outra curiosidade também, que essa música foi trilha sonora internacional de uma novelinha que foi reprisada recentemente, Rainha da Sucata. Lembra da novela? Pois

0: eu vim de lá. Teve ainda Chameleonaire, Riding. Daqui a pouquinho tem aquela sequência grandona de 40 minutos, mais uma edição do Super Mix. E vem cá, me diz uma coisa, a grana tá curta? Então tá chegando o nosso Primo Pobre.
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2: Pergunta da Maria Eduarda, do Rio de Janeiro. E aí, Duda? Seguinte, eu moro de aluguel e odeio pagar pra morar no que não é meu. Eu fui ver um financiamento e a parcela fica o dobro do meu aluguel atual, pagando por 35 anos. Vale a pena comer miojo pra ter a casa própria logo?
3: Maria, eu acho ótimo você querer conquistar sua casa própria, mas eu acho que tem alguma coisa errada no seu cálculo aí. Hoje, quem tem uma renda familiar de até 13 mil, consegue financiar um imóvel pelo programa Minha Casa Minha Vida. E quando você faz um financiamento por esse programa, tem quase 100% de chance de o valor da parcela ficar mais barato que o valor do aluguel. Por isso que tem centenas de milhares de imóveis sendo vendidos todo ano no Brasil. Agora, o que pode estar acontecendo é o seguinte: se você tem uma renda familiar acima de 13 mil, você não se enquadra no Minha Casa Minha Vida. E nesse caso, o valor da parcela pode sair mais alto que o valor do aluguel, pelo menos por um tempo, tá? Outra coisa que pode acontecer é você estar morando de aluguel na casa de um amigo, de algum parente, que cobra muito mais barato que o normal no seu aluguel, tá? Mas hoje, na média, o valor de um aluguel sai mais caro que a parcela de um financiamento feito pelo programa do governo. Então dá uma olhada nas aulas lá do meu canal, porque tem mais de 50 aulas só sobre esse assunto. Como comprar um imóvel e pagar menos que um aluguel? Pode ter alguma coisa errada nesse processo que você está tentando, beleza?
4: Se você tiver alguma dúvida, manda uma mensagem pra gente no WhatsApp da Mix, 11 98340 8000, e me segue nas redes sociais, Primo Pobre no YouTube e @ Eduardo Feldberg no Instagram.
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5: 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Tá ligado na Mix? Início da tarde desta segunda-feira, com céu nublado e possibilidade de chuva. No final da tarde, aproximação rápida de uma frente fria pode mudar o tempo a partir de amanhã. 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

São Progresso, ali na Lapa, no berço da boemia carioca. Topa ou não topa? Nome completo, e-mail e CPF no 21996885754. Você aproveita e pede seu musicão também, tá bom? É isso aí, Super Mix, tá no ar, 40 minutos de música. Super.

0: The Lush Life aqui na programação da Super Mix. Rolou ainda Nico and Beans, Am I Wrong? E olha a promoção rolando, você que chegou agora. Tá valendo um par de convites para o show da Fresno com a turnê Carta de Adeus. É neste sábado agora, às 9 da noite, na Fundição Progresso. O repertório traz o novo disco executado na íntegra e ao vivo pela primeira vez, intercalando aí com os maiores sucessos da carreira da Fresno. Tá esperando o quê? Você pode garantir um evento bacana pro seu final de semana. Nome completo, e-mail e CPF no 21996885754. A música não para não, simbora.
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502, a gente tá tocando aqui, fechando o Super Mix com o Fresno, e ele tá levando parte de convites para o show da banda no próximo sábado, às 9 da noite, na Fundição Progresso, e a turnê Carta de Adeus. Banda Fresno arrebentando com seu 11º álbum, né? Ramon, parada seguinte, a equipe de promoção Mix vai entrar em contato com você, pode relaxar, tá?

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0: Pois é, tem mais um aperitivo envolvendo o novo álbum dos Rolling Stones. Já está no ar um vídeo da faixa In The Stars, com os integrantes da banda em uma versão mais jovem. A produção contou com o uso de inteligência artificial e traz

0: pouquinho.
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0: Mix agora 12h29, Harry Styles, Late Night Talking, ele que pinta por aqui no Brasil em julho, né? Rolou ainda Linkin Park in the End, daqui a pouquinho tem mais som pra você, segura aí.
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2: E os Estados Unidos serão o coração da Copa do Mundo, com a maioria dos jogos acontecendo no país. Cidades como Nova York, Los Angeles e também Dallas entram forte nesse circuito. Com estrutura de ponta, estádios gigantes e expectativas.

0: Messi Mundial, o Brasil venceu. Portanto, fica nossa torcida que em 2026, nossa seleção venha dos Estados Unidos com mais um caneco. Nosso Hexa.
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3: Hasta la vista.
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0: A Joyce Alane, Abalo Psicológico, essa música faz parte do EP, O Que Sobrou das Pequenas Grandes Coisas. Agora, outra parada legal também, que a composição traz a assinatura da cantora Carol Biazin. Bem legal, né? Novidade pra você pedir aqui na programação, tá bom? Bora pro intervalo, tá chegando mais uma edição do Super Mix. É bem rapidinho, segura aí.
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18: 23 e 4, partimos então para mais uma edição do Super Mix. Você aproveita esses 40 minutos para dar aquela vasculhada, aquela futucada no site da Mix, mixriofm.com.br. Galerinha, temos aqui 10 promoções ativas no site da Mix.

Diz, hein? Vai lá, mixriofm.com.br, 10 promoções ativas nesse exato momento. Vai conferindo as músicas aqui do Super Mix e vai participando de todas as promoções. 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
1: Mix número 339, Super Mix, 40 minutos de música pra você. Essa daqui é um clássico, né? De 2001, de Strokes, Last Night, teve ainda Bruno Mars, I Just Might. Mas poxa vida, mas já acabou.
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0: Mix agora 3 minutos para as 4, o som da Billie Eilish, Birds of a Feather, TV Marcelo Falcão e Chorão Legado. Daqui a pouquinho tem mais som para você, as três músicas mais pedidas da história da Mix. O ano será 1999, é depois do intervalo, segura aí.
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0: Essas foram três das mais pedidas por você em 99. 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
1: 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Pergunta do Rodrigo, de São Paulo. Ó, eu comecei a levar marmita pro trabalho pra economizar e poder investir R$200 por mês. Os meus colegas ficam ali me zoando, me chamando de miserável, enquanto eles gastam ali R$40 por dia no restaurante. Vale a pena passar por isso?
2: Rodrigão, é assim mesmo, cara. No meu canal eu falo que uma das coisas mais importantes pra quem quer mudar de vida e enriquecer é ter personalidade. Você tem que ter a mente bem focada no que você quer e ignorar as ofensas, tá? O problema é que aqui no Brasil, quase ninguém tem educação financeira, então quando você começa a entender o jogo e pensar de um jeito diferente, todo mundo começa a te ridicularizar, te ofender, sendo que você que tá sendo o inteligente da turma. E pode ter certeza, tá? Quem hoje te chama de muquirana, amanhã vai chamar você de playboy e ainda vai falar que você teve sorte. Eu levei marmita a vida toda, nunca vi problema com isso, e foram decisões como essa que me permitiram ter uma vida legal, nunca ter me endividado, nunca ter feito um empréstimo nem me lascado na vida. Se os caras gastam 40 conto por dia com comida, isso vai dar R$800 por mês. Só pra você ter uma noção. Se você, Rodrigo, investir R$800 por mês e aumentar 10% desse valor a cada ano, daqui a 10 anos você vai ter mais de 250 mil investidos. E esse valor vai te gerar mais de 2 mil por mês de renda passiva. Então, você não tá sendo mão de vaca, você tá sendo estratégico e montando o seu patrimônio. Deixa eles te zoarem, tá? No longo prazo, esse jogo vai virar e você vai alcançar sua independência financeira.
3: Se você tiver alguma dúvida, manda uma mensagem pra gente no WhatsApp da Mix, 11 98340 8000, e me segue nas redes sociais, Primo Pobre no YouTube e @ Eduardo Fredberg no Instagram.
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0: e Pitty, a gente vai pro break e já já tem mais.
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9: Ó, se liga só, a espera acabou, hein? Depois de vários anos de indefinições, a comédia Gente Grande vai ganhar uma continuação. A Netflix informou que trabalha no desenvolvimento do terceiro filme da franquia, que tem o Adam Sandler como protagonista. Ainda não há uma previsão oficial de lançamento. E pra quem não lembra, Gente Grande teve o primeiro filme em 2010. A história traz a rotina de amigos de infância que se reencontram na vida adulta para momentos engraçados em família. 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

0: de Crazy, Niles Barkley pra você. Rolou por aqui também Messi, Lola Young, Stitches, Shawn Mendes. A gente vai agora pro break, já já tem o Top Mix e valendo o prêmio. Então não sai daí não.
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13: 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Tá ligado na Mix? Destacando a situação pela linha vermelha, o motorista que está em direção à Baixada Fluminense, paciência, congestionamento, desde a altura da ponte do Sabi até o terminal de cargas do Galeão. No sentido centro, há retenções no acesso à linha amarela. 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
15: Mix 52, muito boa tarde pra você ligadinho na Mix Rio FM 102.1 ou no nosso aplicativo. Seja muito bem-vindo, este é o Top Mix. Vamos conhecer as músicas mais curtidas da nossa programação. E ó, tá valendo o prêmio a partir de agora. 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Vamos então, começando o nosso Top Mix, muito bem, com Olivia Dean, Man I Need, em 4.

0: 5:10, Need Your Love, One Republic. E agora a gente dá uma pausa no nosso ranking, vamos voltar lá pro ano de 2019. E vamos relembrar Medusa, Lose Control, que foi um dos maiores hits desse ano. A faixa mistura house melódico com um clima emocional e um refrão marcante. O sucesso explodiu nas rádios, pistas e streaming, rendendo indicação ao Grammy e colocando Medusa entre os grandes nomes da cena eletrônica atual. Vamos nessa então.
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1: Mix 5 e 19, The Fate of Ophelia, Taylor Swift ficou em primeiro lugar. E Swim, BTS em segundo. E ó, a gente já tem o resultado da promoção que sorteou um voucher de R$100 para o restaurante Bauru, lugar de gente feliz. 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E quem ganhou foi a Lohane Marcelli de Oliveira Sá. Lohane Marcelli, final de telefone 0319. Alô, Lohane, nossa equipe vai entrar em contato com você através do nosso WhatsApp para mais informações sobre a retirada do seu prêmio. Para você que participou e não ganhou, não fica triste não, entra no nosso aplicativo e confere as promoções exclusivas por lá. Não perca tempo, baixe já o aplicativo da Mix You e participe.
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1: Olha só, tem novidade pra você que curte o som da Dua Lipa. Ela confirmou que vai lançar em duas fases os registros feitos na Cidade do México do show pela Radical Optimism Tour. Primeiro vem o vídeo da apresentação na íntegra, que chega ao YouTube já no próximo dia 21 desse mês. Pra completar, no dia 22, a Dua Lipa vai liberar um álbum ao vivo desse show nas plataformas digitais. E claro, tá liberado sim ficar radicalmente otimista com essa.
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12: E nessa Copa do Mundo a seleção brasileira chega com cara nova e muita velocidade. O nome da vez é Vinícius Júnior, que vive grande fase e também na expectativa de ser o nosso protagonista. É, mas a missão não é assim tão fácil, né? A missão é simplesmente buscar o Hexa, com o Brasil mais agressivo, mais rápido e com aquela ousadia que o torcedor gosta, claro. Vamos ficar na torcida. 2026, que venha o Hexa.
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1: 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Para as próximas horas, a previsão é de céu nublado. Tem possibilidade de chuva fraca, moderada, máxima de hoje chegou a 24 e a mínima em 17 graus. 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
0: Gente, nós estamos aqui. Eu saí ali de onde todo mundo estava reunido, vendo a convocação do Ancelotti ou da Ancelotti. Eu não sei se acabou, Yas. Ainda não, né? Cara, é um espetáculo isso, Caco Grandino. Você tá bem, meu irmão?
2: Eu tô ótimo, tô muito ansioso pra essa escalação, porque eu tô com uma torcida assim, no fundo do coração, sabe qual que é? Eu quero o menino Ney na Copa, cara. Eu quero ver o Ney na Copa.
0: Cara, você e o Brasil querem, porque ele já virou uma instituição, né?
2: Uma entidade.
0: Cara, ontem, por exemplo, você que é ouvinte da Mix e que acompanha também aí um pouquinho de futebol. Ontem, o Santos jogou contra o Coritiba em São Paulo. Tinham 45 mil pessoas no estádio. Cara, você tem a certeza que 80% do público que estava ali não era santista. Eram torcedores de outros times que foram pra lá pra ver o Neymar jogar, irmão.
2: Caramba.
0: É muito louco isso. Ele tem uma, né, ele chama a galera.
2: Eu acho que é uma aura tão especial que ele tem, como o que ele representa pro futebol brasileiro, que ele literalmente fura a bolha do otimismo,
0: furou,
2: né?
0: Furou.
2: Sacou? O corintiano vai querer ver ele jogar, o palmeirense vai querer
0: ver. O São Paulino,
2: todo Coritiba, mundo, cara.
0: Aliás, o flamenguista, todo mundo, cara.
2: Futebol,
0: mundo.
2: Arte, quem não quer assistir, Raiz?
0: Exatamente. Então, a Mix vai transmitir os jogos do Brasil nessa Copa do Mundo. Aê! Com a narração dos caras do Charla Podcast, o animal Bruno Cantarelli. Esse cara, quando narra, tira o fôlego de qualquer um, porque é incrível, cara. E também o Beto Júnior. E aproveitando esse clima de convocação, a gente pensou aí, cara, quem são as pessoas convocadas na sua vida que você traz há muito tempo, ou seja, amizade. Quem tá com você esse ano? Quem tá com você desde quando? A sua seleção de amigos, Caco, mudou?
2: Ela tem mudado um pouquinho, mas eu tenho aqueles amigos que assim, não estão no campo agora jogando comigo, mas eles estão ali no cantinho, ali no banco reserva, sabe, assistindo de longe, mas estão por perto também. Mas também tem aquela galera que você assim, nem escalar, você escala nem pro banco de reserva mais, né?
0: Então,
2: vamos combinar, acontece então, também, né?
0: Hoje a gente quer falar de amizade, mas também tem o contrário.
2: Tem
0: aquelas pessoas que pisam na bola e você simplesmente expulsa de campo.
2: É,
0: a gente quer saber, ouvinte, queridos todos que estão ouvindo na Mix nesse momento, que tipo de amigo você é? Ou então, como você lida com as suas amizades? Elas são presentes na sua vida? Tem pessoas que você carrega há muitos e muitos anos, tem algumas que você expulsou, você quer contar um caos pra gente? Por que que você expulsou? Pisaram na bola com você? Ou pelo contrário, algum amigo já te salvou? Enfim, a palavra salvar é muito forte, mas algum amigo já ali representou algum momento contigo, legal pra caramba. Eu sei que você deve estar puxando aí na tua memória agora.
2: Ah, sim. Mas tem também, Raiz, aquele amigo que dá a bola fora, né? Que chuta a bola pra fora do estádio. Você olha e fala, irmão, eu tava aqui do lado, era só tocar a bola. Aí o cara vai embora e depois você dá o quê? Uma segunda chance e traz ele de volta pro time, entendeu?
0: Ah, cara, a gente só dá uma segunda chance.
2: É.
0: Só uma segunda chance.
2: Mas aí tem que jogar.
0: Tem que jogar, mas quando não joga, você expulsa. Então, mande a sua mensagem no Instagram, o @mix, tudo na Mix. Você quer contar alguma coisa que aconteceu com uma amizade? Isso é sempre legal, né? Tem aquelas amizades que a gente traz a vida, né? Pra vida, desde pequenininho.

0: mas a gente quer áudio. Com certeza você tem uma história pra contar pra gente sobre amizade. Quem você convocaria? Conrado...
1: Quem que eu convocaria?
0: É.
1: Ó... Tem várias pessoas que eu convocaria agora. Mas pra começar, acho que eu convocaria os meus dois irmãos. O meu irmão gêmeo mais velho. Ah. Entendeu? Eles não jogam bola, mas tudo bem.

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1: Mix, agora são 6:11, a gente curtiu a Lauryn Hill, That Thing. Bom, hoje o nosso tema no Mix Tudo é amizade. Então, por favor, você já vai mandando o seu áudio pro arroba Mix Tudo na Mix, dizendo aí quem é o amigo ou amiga que você já convocou pra sua vida há muito tempo. Tem algum caso que você queira contar pra gente de amizade, que te ajudou? Então, que você até expulsou da tua vida? Porque tem umas que pisam na bola pra caramba. É claro que não vale treta de futebol, não vale treta de bolinha de gude, que o outro pegou o pipa do outro. Não tem absolutamente nada disso. E atenção, hein? Nós aqui da Mix já estamos de olho na Copa do Mundo da FIFA 2026. E para tudo, atenção, para tudo. Porque acaba de sair a convocação da seleção brasileira que vai em busca do Hexa. Atenção, goleiros, vamos à convocação. Alisson, Ederson e o Everton. Defensores, Alexandro.
2: Agora tem que... Eita, temos Alexandro, temos o Bremer, Danilo, Douglas Santos, Gabriel Magalhães, Ibanez, Léo Pereira, Marquinhos e Wesley. E os meio-campistas, Raiz?
1: Bruno Guimarães, Casemiro, Danilo, Fabinho, Lucas Paquetá.
2: Agora, lá na ponta da área, a gente quer saber quem vai fazer gol, né? Afinal de contas, é pra isso que a gente tá aqui. Vamos ter Endrick, Gabriel Martinelli, Igor Thiago, Luiz Henrique, Matheus Cunha, Rayan, Rafinha, Vini Júnior e... Ah, olha ele aí!
1: Neymar!
2: É ele, é ele. E eu tenho certeza que o Neymar vai desencantar, ele vai fazer muita diferença, cara, nessa Copa. Vai. E ó, são 26 jogadores convocados pra Copa do Mundo da FIFA, hein? Ô Raiz, a galera já tá ligada que a gente vai transmitir os jogos aqui na Mix, né?
1: Exatamente. Nós aqui na Mix faremos a transmissão do Charla Podcast com Bruno Cantarelli e a galera. Meu, o Bruno Cantarelli, quando faz a narração do jogo... Falta fôlego, cara.
2: Falta.
1: Porque parece que você tá ali no campo, ele põe você dentro do campo e a Mix vai transmitir todos os jogos do Brasil. Ou seja, o primeiro jogo já vai rolar no dia 13 de junho. A Copa vai começar no dia 11.
2: Já
1: o 11. Primeiro jogo vai começar no dia 13. Então, dia 13, Brasil e Marrocos. É a Copa do Mundo FIFA 2026 e você vem torcer com a Mix. Agora sim, vamos falar sobre amizade? Eu já quero começar, Caco, apresentando os nossos amigos com que eles... mais sabem fazer. Então, esse lance de falar, oi, tudo bem, você chegou, tal, por favor, dê as honras, já manda aí no vocal. Boa tarde, galera.

0: Você começar um programa justamente pra quem tá ouvindo, já sentiu como é que vai ser o clima hoje, né, gente? A gente tá com um trio aqui que foi criado em 2021. Eu vi um show de vocês logo no começo da carreira, tá? Em Curitiba, muito legal. E vocês estavam no show que era o...
1: Aquele qual? Festival?
0: Aquele festival.
1: Na Pedreira.
0: Sensacional, tinham muitas bandas legais, Humberto Gessinger, Titãs, Capital Inicial, vocês estavam ali, cara.
1: Foi nesse que teve uma chuvarada?
0: Foi esse mesmo que teve uma chuvarada. Velho. Cara.
1: Bom demais. Sempre
0: o começo é assim, a gente se molha pra caramba no começo, né? Agora é o seguinte, vamos aí, Caco, apresentar os nossos amigos e os seus amigos também, né, aí de profissão. Sebastião Reis, violões e vocais. Tudo bem, Sebastião?
2: Tudo ótimo.
0: O pessoal te chama de Tião, mas você deve odiar, né?
2: Não, eu gosto de Tião.
0: Tião, gosto. Tem problema?
2: Não, gosto de Tião.
0: Cara, sabe por quê? É mais fácil.
2: É, não, Tião. Tá ótimo.
0: Pedro Lipatinha, Lipa, guitarras e vocais. E aí, Pedro?
3: E aí, tudo certo, galera? Ouvintes da Mix, muito prazer.
4: Gremista, hein? Já tô sabendo que é gremista.
3: É Grêmio sempre, tricolor e mortal.
0: Eduardo Schuller.
5: Colorado que nem o Armandinho, né?
0: Cara,
4: tricolor paulista.
6: Tricolor paulista. Então temos um coritiano, temos um São Paulino, temos um gremista, um colorado. E você, Raiz? Corinthians?
0: Eu sou corintiano.
6: Aí,
0: eu torço pro Brasil, cara. Gente, é o seguinte: Pedro e Eduardo são naturais do Rio Grande do Sul. Não há como negar, por favor, falem um pouquinho, porque quando vocês já entraram aqui aqui nos estúdios da Mix, eu já vi que pelo sotaque.

0: falar um pouquinho da vida de vocês rapidinho. Como foi que vocês descobriram o primeiro contato com o instrumento que vocês tocam hoje? Então, por exemplo, Pedro, você é o guitarra e vocal.
1: Exatamente.
0: Com quantos anos você... Não precisa entregar a idade. Uhum. Com quantos anos você teve o primeiro contato com a guitarra?
1: Ah, eu era bem guri. Né? Eu tinha... Acho que... Eu ganhei o primeiro violão com 8 anos de idade. Né? Eu já enchi o saco com umas gaitinhas de boca lá. Mas o violão foi com 8 anos. Eu fui posto numas aulinhas de violão. Não gostei, desencanei. E aí lá com 11, 12, peguei de novo. E aí... comecei a desbravar o instrumento e desde então...
0: E hoje tá com volume, cara. Muitas coisas pra contar, né?
1: Bastante,
0: já tem o livro aí. É Eduardo Schuller, e aí, cara? Você é o dono da cozinha, né?
2: Pois é. Eu que cuido das panelas, de tudo.
1: Falta só lavar a louça.
2: É, a louça também. Uma cozinhagem. Se bem que é ele que cozinha, não sou eu. É. E, cara, eu com 7, 8 anos assisti um filme Escola de Rock e mudou minha vida. E ali eu decidi ser baterista. Então foi por a mesma idade que ele, assim, um pouquinho antes.
0: Quando você vê esse filme hoje, você ainda para pra assistir?
2: Lógico, é sensacional, marcou nossa geração.
1: Legal. É o favorito.
3: Eles sabem de cor.
2: É, as falas, a gente sabe as falas de cor, lógico.
1: Todas.
0: Muito bem, e a gente tem aqui o Sebastião Paulista, traz a vivência aí do pop rock brasileiro, através do pai, o Nando Reis. Ô Sebastião, com quantos anos você descobriu que você ia partir pra ser vocalista, pra cantar?
4: Pra cantar, eu vou falar, foi tardiamente, sim. Quando eu já tinha a banda Dois Reis com meu irmão, quando eu tinha mais ou menos 21 foi quando eu comecei a cantar. Tô com 31, ou seja, 10 anos atrás, pra cantar, porque eu sempre toquei mais violão, assim, comecei, era tímido pra cantar.
0: Mas então, e aí, como foi que rolou assim? Deu um estalo? Não, cara, eu quero cantar e de repente... Não,
4: foi um dia que eu precisava apresentar, era dia dos namorados, e eu queria fazer uma surpresa pra uma ex-namorada minha. E daí eu tirei uma música do Led Zeppelin lá que eu queria cantar.
0: Pô, pra cara, que música?
2: Pô, o cara jogou a régua lá em cima já, logo na primeira, velho. Aí eu
4: chama
2: gostei,
4: Thank
2: gostei.
4: You. É, não é música romântica, assim, daí... Eu falei, nossa, gostei de cantar, paz. E a partir daí eu comecei a fazer uns backing vocals. Daí o produtor que produziu lá a banda, que os Dois Reis, falou, não, você tem que cantar mais. E daí, mas eu comecei a cantar mesmo, foi com a Colomia, assim, que daí eu falei, ah... Sou vocalista também.
0: Como
4: da banda,
0: viver,
4: assim,
0: cara, que... de música e de rock. Ah, rock and roll, que coisa linda. Rapaziada, hoje nós sempre aqui temos um tema. E hoje é a amizade. Quem é que você traz pra sua vida? Quem é que você expulsou da tua vida? Pisaram na bola com você de repente? Queremos histórias, o nosso ouvinte também. Já manda aí você, querido e querida, de qualquer lugar do Brasil. @mix, tudo na Mix. A gente vai fazer um intervalo rapidinho, mas antes a gente vai

0: tema é amizade. Eles são amigos, eles estão lançando aí um trabalho novo, tem um trabalho cheio de músicas legais que vai ser lançado agora no meio do ano, mas isso é papo pra esse Mix Tudo, então a gente espera você mandar o seu áudio dizendo pra gente que tipo de amigo você é, como você lida com as suas amizades, tem algum caso aí de algum amigo, amiga, né, Caco, que já possa ter aí livrado a sua cara em alguma coisa, amigo de verdade.
1: Amigo de verdade é aquele que se taca na frente do trem pra você, né?
0: Ou então aquele que você levantou um cartão vermelho que é um filho de uma mãe, cara.
1: Que deu aquela entrada por trás, né? Aquele carrinho.
0: A entrada por trás.
1: Não, ou então você... ou foi aquela paulistinha no meio do jogo. Sabe aquele cara que vai dividir a bola com você e já vai com o gelo na tua coxa? Você fala, pô, irmão, a gente tava aqui jogando aqui na moral, jogando a bola
2: caráter,
1: com o outro.
2: Mau caráter.
1: É. Tem uma galera, vou combinar aqui, que acontece também. É. Mas é o seguinte...
3: O Tião é zagueiro, hein?
0: Arroba Mix, tudo na Mix.
3: O Tião é zagueiro.
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0: para pensar comigo, porque eu particularmente já passei por uma situação como essas, tá? Como é que você lida com a palavra investimentos? 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

0: Morumbi, os caras vão contar história ainda, falar sobre aí o trabalho novo, você vai conhecer um pouco mais da história e o que os caras tocam. Vocês estão numa resenha aqui com o Caco, né, cara? Falando sobre música.
1: A gente tem tanto em comum, cara, que amizade. Eu achei que era só o branco dos olhos, mas a gente tem muita história em comum, cara.
0: E aí a gente quer saber de você, ouvinte da Mix, né? É, tem alguém que você convocou pra sua vida ou então que você expulsou de uma vez, deu aí um cartão vermelho? Se for pra você convocar uma pessoa pro jogo da sua vida, quem seria? Um irmão? Um amigo? Conta pra gente, arroba Mix, tudo na Mix, manda esse áudio bacana, temos áudio, Yas? Manda aí, bora.
2: Fala, Caco, fala, Raiz, aqui Olá. É a Bianca, e em questão de amizade, eu não tenho como convocar outra pessoa que não seja minha irmã, porque ela tá sempre comigo, ela me apoia em tudo, seja fazendo erros ou seja fazendo acertos, ela tá sempre comigo, ela é parceira. É, não tem outra palavra pra dizer da minha irmã, então eu sempre convocarei ela como minha amiga e como minha irmã também.
0: Boa, só falta emprestar dinheiro também. Então, aí aqui é o lance. Gente, vocês, Colomi, um trio. Já faz quanto tempo que vocês se conhecem?
3: Eu e o Lipa há 20 anos.
0: É. Tá, e o trio?
4: E 21.
5: Oi? É. Não sei, foi em 2018, né?
3: 18.
5: É 6 anos, talvez?
3: 6 anos.
5: 8 anos.
3: Não, 8 anos.
5: 8 anos.
0: Vamos lá. O que, pode, o que é que vocês podem falar da amizade de vocês hoje? Ela já saiu da banda, já é uma amizade, já são pessoas que vocês vão... É claro que vocês vão falar assim, tá? Eu já vou fazer a pergunta e também já dar a resposta. Mas vocês vão levar pra vida, certo?
5: Com certeza,
0: O que é que une vocês no dia a dia? Nessa amizade, além da música.
5: Tá, então, a amizade começou antes de surgir a música, né? A gente se tornou amigo, quer dizer, a gente trabalhava em projetos paralelos do Beto Bruno, da Cachorro Grande. Uhum. E a gente gravou na casa do Esteban Tavares, que era da Fresno. Seu sim, bruxo.
4: É o bruxo.
3: Outro grande baixista,
5: inclusive. Outro grande baixista.
4: Ele é um grande tudo.
5: Ele é um grande
4: faz tudo. Faz tudo muito bem.
5: Um grande abraço pros dois, inclusive. E a gente se conheceu gravando esse disco do Beto, trabalhando com o Beto, e a amizade se formou ali. E só mais tarde, meses mais tarde, é que a gente foi pensar em, vamos pegar essas coisinhas aqui que a gente tá compondo e vamos transformar numa banda e transformar em trabalho. E aí se formou a banda. Mas então a amizade veio em primeiro lugar e segue em primeiro lugar pra sempre.
0: E aí tem um lance, né, Caco, deles aqui, né? Porque vocês dois moram juntos. Então tem aí o Tião, né? E aí vocês dois moram juntos. Uhum. E aí, como é que é o dia a dia? Vocês estão aí tocando juntos, vivem juntos. É, rapaziada, sai muita treta.
3: É coisa de futebol. Irmão.
0: Coisa de irmão.
3: É coisa de irmão mesmo. A gente adora falar mal um do outro, mas se outra pessoa falar mal de qualquer um aqui, vai comprar.
5: Mas é bom que um fala mal do outro pra mim, então eu sou um apaziguador. Não.
3: Mas eu sempre falo pros meninos que... A gente não toca junto porque a galera que toca bem, a gente toca junto porque a gente é amigo.
5: Sim,
3: sabe?
5: Sim.
3: Antes de o cara toca bem ali, vou tocar com ele. Não. O nosso grande lance é ter uma banda com quem amizade, a gente quer viajar, né? Quer passar horas e horas no aeroporto olhando de cara feio um pro outro. Isso que é o mais difícil, né? Então é isso. Acho que o grande lance da nossa banda é isso. Não é porque a gente toca bem, nada, é porque a gente realmente é muito parceiro.
0: O Caco, e ainda vem esse lance que vocês já tinham falado aqui, que é a amizade por utilidade. É um conceito de Aristóteles, porque a Yas é muito chique, a nossa produtora, né? Ela trouxe aqui que é um conceito de Aristóteles que explica justamente essas amizades que rolam por networking, por trabalho, onde dos dois lados tem esses interesses. Existe muito, né?
4: Ah, existe. E eu acho que começa um pouco assim uma banda, né? Quando você vai conhecendo pessoas que têm a mesma afinidade, que têm vontade de ter uma banda, que gosta de rock, que gosta, um gosta de bater, o outro toca baixo, você fala, pô, acho que tem uma parada aí que, mano, dá pra dar uma juntada aí, tem a ver comigo. Só que ali você começa a sentir, e uma coisa que eu entendo vocês, porque é muito especial você estar em cima do palco com pessoas que você tem amizade, respeito, admiração, porque eu acho que é meio que uma egrégora de energia, né? Quando você tá ali em cima do palco fazendo um som, ou dentro do estúdio, ou compondo em qualquer momento, e vocês passaram por isso. Agora, tem pessoas que você falou, eu fico no meio, um fala de um, mas ninguém pode falar de um pro outro, que aí vai dar problema, né? Que eu acho que esse é o realmente sentido da amizade, né? Você escalou aquele time, né? Aqueles amigos pra formar a tua banda, que realmente jogam junto, que realmente querem jogar pra frente, pra ganhar a competição, não
0: claro,
4: a competição,
0: sim,
4: mas a fazer acontecer. Eu acho que isso faz toda a diferença. Vocês sentiram isso quando vocês realmente fecharam? Falou, pô, a gente tem a banda, começou ali a se conhecer, mas teve um momento que você falou, cara, esses caras estão aqui comigo realmente pra a gente tocar o barco adiante.
5: Sim. Acho que desde o início, se tornou muito rápido o projeto das nossas vidas, né?
3: Até porque a Colomi é a junção de duas bandas, quer dizer, que terminaram.
4: Olha, explica pra galera um pouquinho.
5: vou tomar essa frente, inclusive vou linkar isso com todo esse papo de amizade, tá? Porque eu e o Schuller, quando viemos pra São Paulo, viemos com uma banda. E eu não vou citar nomes aqui, né? Porque, convenhamos, não, é muita exposição. Mas a gente veio com uma banda que terminou no início da pandemia. Isso durante todo o processo. Gravação, Beto Bruno conhecendo Sebastião. Sebastião eventualmente participaria de gravações dessa banda. E ao mesmo tempo...
4: Participei até de músicas que nunca foram lançadas.
5: Exatamente. Aí, ao mesmo tempo, Sebastião e os Dois Reis estavam num processo também...
4: Que era a banda que eu tinha com meu irmão.
5: Mas, o Tião pode explicar melhor o que é, mas o fato era que as duas bandas estavam instáveis e a gente vinha compondo, eu e Sebastião. E num período de semanas, assim, compusemos algumas músicas, fomos pra Jaú pra fazer uma viagem. Levamos o Schuller e lá formamos a banda.
4: Exato.
5: Foi o papo de fazer a banda, assim. E uma amizade, ou amizades, foram deixadas pra trás ao longo desse processo. Os Dois Reis, felizmente, não tiveram nenhum ônus em termos de relacionamento, mas a nossa primeira banda, a banda
3: que se chamava Beatles.
5: Isso.
4: essa
3: foi banda... mal, gente, não conseguiram segurar.
4: Por acaso, minha mãe tava contando pra mim esse dia desses caras. Mano, da hora, mano. Pô, parabéns pela banda.
3: É bacana.
4: É, muito boa.
5: Muito isso, bom. E a gente acabou tretando, assim. Foi uma das coisas, assim, que ficou na... Inclusive, isso tá marcado nesse disco, gente, que a gente tá lançando agora. Tem uma música que fala sobre essa história.
0: A gente vai falar sobre essa música já já. Você vai ter que cantar o refrão dela.
5: Putz, será?
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0: A resenha tá tão boa e você precisa participar. Aliás, você já tá participando, mandando o teu áudio aí no arroba Mix Tudo na Mix, falando quem você convocou pra tua vida, se falando em amizade, ou então pra quem você deu aí o cartão vermelho. E a gente tá recebendo a banda Colomi, Carco. Sebastião, Lipa e Schuller. Opa. Falei certo aí o seu sobrenome, né, Schuller? Posso falar uma coisa pra você, Schuller? O Schuller, gente, é o batera. Tu lembra demais Humberto Gessinger, irmão?
2: Nunca me falaram isso.
0: Cara, eu conheci.
2: Eu tenho um pouquinho mais de dinheiro que ele só.
0: Eu acredito. Gente, essa é a banda Colomi. É, Sebastião, eu estou aqui representando os ouvintes que estão conhecendo aí um pouco do trabalho de vocês nesse Brasil grande, meu Deus. Colomi, o que significa o nome? Como é que foi escolhido? Por quê?
3: Ah, então, a gente... Primeiramente, a amizade começou... A gente virou amigos, eles vão fazer a banda. E a gente tinha bandas incomuns de uma certa época. Então, nossa... Amizade, a banda surgiu baseada nos anos 70 e 80. Uhum. Assim, a gente, né? Porra, a gente gosta disso, a gente se identificou com esse tipo de som. E a gente passou a perceber que isso fazia parte da nossa sonoridade antes mesmo de ter um nome na banda, né?
0: Influências.
3: Influências. E a gente pensou, pô, a gente quer alguma coisa brasileira também. Nós somos três. E daí, meu pai veio um dia e falou: Colomi. Eu falei, porra, Colomi? Daí a gente até demorou um pouco pra gente gostar, assim, entender ela. E depois fez muito sentido, porque Colomi é um papel pra se enrolar cigarro, que se usava muito nos anos 70, 80. E é um papel que é famoso no Brasil. E a gente falou assim, vamos... Cara, acho que cabe bem isso aí. Somos três, C-O-L-O-M-Y, três sílabas. É, a gente gosta do passado. Tinha brasileiro.
0: Nando Reis que batizou.
3: Ele deu um batismo.
0: Não poderia começar da melhor maneira, cara.
2: Eu não digo nem o batismo, ele foi ungido. Né?
0: Foi ungido.
3: Foi ungido. A gente tem alguns padrinhos, né? Meu pai é um deles.
0: Muito bem. E aí, Caco, tem um lance muito bacana. Muita gente tá chegando agora e quer saber. Rapaziada, como é que é o som de vocês? Como é que vocês podem falar? Onde vocês foram beber? Além dos anos 70 e 80, Sim. Ou seja, aí vocês trouxeram isso pro rock contemporâneo hoje, certo? Pra essa galera conhecer. Fala pra gente, o som do Colomi é o quê? Como é que vocês podem definir?
4: Acho que a gente chegou num ponto que a gente já não precisa mais ter medo de assumir que, pô, a gente é uma banda de rock, entendeu? Mesmo que nos últimos anos o rock não esteja em alta e não tenha muito espaço, quando a gente fala que a gente é uma banda de rock, as pessoas já falam, deve fazer um monte de barulho, bagunça, sujeira e dinheiro ruim.
0: Ainda pensam isso hoje?
4: Eu acho que sim. E eu acho que tem razão mesmo, sabe?
2: A gente gosta de fazer barulho.
4: Tem essa coisa, sabe? É. Mas embora sejamos uma banda de rock, ela é uma banda de rock feita de muitas coisas diferentes. Uhum. Assim como várias bandas de rock que a gente gosta misturam coisas que a gente não espera. A gente, por exemplo, além do rock clássico dos anos 70, que a gente conhece e gosta tanto, a gente tem música gauchesca, como eu falei agora há pouco, por causa das nossas origens do Rio Grande do Sul. A gente tem música argentina, também por causa dessa relação geográfica. Muita música dos anos 80, AOR, Sim. rock progressivo, música brasileira até o talo, gosto muito, sabe? A gente estuda essas coisas. Uhum. Então é uma mistura de tudo isso, sabe? Isso acaba se refletindo no nosso som de uma forma até que bastante sensível, porque a gente muitas vezes vai conversar, apresentar nossas músicas para as pessoas, Sim. e quando a gente tem a oportunidade, a gente vai lá e fala assim, isso aqui a gente trouxe meio daquele lugar, de tal banda, uma coisa inesperada, né? Que as bandas normalmente seguem vertentes um pouco mais tradicionais, eu posso dizer, um pouco mais previsíveis.
0: Cada uma tem o seu tempero, né?
4: Exatamente.
0: E pá.
4: E aí acaba que a gente tem coisas realmente esquisitas, assim, né? Dentro das nossas
0: coisas esquisitas,
4: sabe?
0: Dentro da música é sensacional, cara.
3: Não tão esquisitas, né? Assim, mas a gente também tem nesse disco, acho que a gente falou só pra quem tava no YouTube, a participação do Guilherme Arantes, uhum. que é um representante desse tipo de rock que se fazia no final dos anos 70, começo dos 80, que tem muita mistura, que você não se identifica só, isso é punk, new wave, é o pop rock, um pop Sim. rock que foi formado ali, eu acho, nesse período, assim, que tem Roupa Nova, tem daí o Lulu Santos, tem, né, enfim, o Guilherme Arantes. Então acho que nosso som seria isso, pop e rock, mas é uma banda de rock. É. Né?
1: Eu acho que o rock and roll, ele proporciona essa mistura, essa miscelânea de gêneros, né? Sim. A gente até tava comentando outro dia, por exemplo, da música mineira, o Clube da Esquina, pra mim, é um disco de rock. Sim. Cheio de guitarra, cheio de elementos que bebem muito do rock progressivo ali, do Gênesis, do Yes, daquela coisa lá de fora. Então eu acho que, claro, é meio piegas falar somos uma banda de rock, mas não tem muito como fugir disso, sabe?
0: Agora é o seguinte, bora colocar o Lipa na roda, por quê? Eu sei que no disco tem uma música e que ela vai muito de encontro ao tema que a gente tá falando hoje, que é sobre amizade. Uhum. Existem músicas especiais que a gente faz aí em certos momentos e que são pra amizades que não estão mais... Que não estão mais na nossa vida, é isso? Exatamente. E que você vai cantar pelo menos um trechinho pra gente. E por que esse som, Lipa? Você quer falar? Se não quiser, não tem problema,
4: não,
0: cara.
4: Não, acho que só cantando o pessoal já vai ter uma noção de que... De tamanha dor que é sentida quando a gente tem que...
5: E é terapêutico também, a gente precisa botar pra fora, né?
0: Vamos lá.
5: Coisas. E a música ajuda também.
0: Canta, Lipa.

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1: Mix, agora faltam 4 minutos para 7 da noite. A gente curtiu aí Florida com o Low. Rapaziada, que espetáculo que vocês deram, né? Porque estamos, para você que chegou agora aqui da Mix, em qualquer lugar desse Brasil, com a banda Colomi. A gente tá aqui com o Sebastião Reis.

0: Tera e não se arrependeu. É isso mesmo, Chulé?
1: Foi a melhor coisa que aconteceu na minha vida.
0: Melhor coisa na sua vida. Mas se você precisar tocar guitarra, você toca também.
1: 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Bom,
2: mas ele toca assim que eu já vi ele.
0: Gente, vamos falar sobre esse trabalho que vocês estão pra lançar agora no meio do ano. Conta aí, é um trabalho com quantas faixas, tem um nome, faz a ficha.
3: Tem. É, quer começar?
4: 9 faixas, todas dentro da mesma categoria da última que a gente tocou. É. Tudo bastante emocional, histórias, cargas pessoais, nomes, datas. É bem um disco bem sanguíneo,
3: bem pessoal.
4: Bem carne, assim. Das 9 faixas, uma delas no meio é o disco, que se chama Pra Quem Andou Perdido, que é autoexplicativo. É um disco que uma pessoa que tenha se sentido um pouco perdida na vida ou uma pessoa que tenha vivido as coisas que talvez não estejam tão boas, talvez possa achar um pingo de esperança dentro desse disco. E pra quem tá feliz também, pra talvez ter um pouquinho de empatia com quem não tá e ajudar o amigo que talvez não esteja legal. Mas o nosso disco é isso, Pra Quem Andou Perdido. A gente tá louco pra lançar, vem em julho, já saiu uma faixa.
0: Casas Naturais. Cara, viva a música, ainda bem que o rock pode cantar isso, né?
3: Quero só fazer um adendo, assim.
0: Fala aí,
3: e nesse disco, né, tem participações muito especiais. A gente falou do Guilherme Arantes. Uhum. E tem uma outra que acho que o Schuller pode dizer quem é, que é um...
1: Peter Buck, do R.E.M., também tá nesse disco.
4: No Uau! Rapaz que fez aquela Lose My Religion.
1: Ninguém conhece.
0: Já assim começaram ungido, né? Maravilhoso. Vamos tocar Causas Naturais? Eu achei a letra muito legal. Ou seja, vocês podem morrer de amor e de causas naturais. Vocês só não podem morrer de saudade, é isso?
1: Exatamente.
0: Muito bem, eu achei isso, cara. Mas como é que é assim? A música é bom por causa disso, né, Caco? Porque, né, cara, te coloca pra pensar.
2: Muito. E ela é subjetiva também, né? Porque o que bate pra um não é a mesma história que vai bater pro outro, né? Cada
0: Exatamente.
2: Um
0: trata
2: de um jeito.
3: Essa é a magia.
0: E é por isso que a gente vai ouvir Colomi, Causas Naturais, aqui no melhor mix do Brasil.
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1: Agora são 7 horas, você pode morrer de tudo. Você pode morrer de amor, você pode morrer de causas naturais, você só não pode morrer de saudade.
2: Cara, é isso aí.
1: Cara, foi incrível vocês terem passado por aqui. É, vida longa a vocês, o som de vocês vai, já está fazendo história. Né? Espero que vocês façam uma história. A Mix, justamente, cara, tá aqui pra mostrar esse som bacana demais, que é a cara do nosso público.
2: Oh, que maravilha,
1: som, esse som que a gente acabou de ouvir é a cara do ouvinte da
2: então,
1: Mix, cara.
2: Escute,
1: é muito
2: peça
1: legal.
2: Peça uma música na Mix, causas naturais.
3: E a gente é que agradece, cara. A gente muito... é que agradece o espaço que vocês dão pra gente tá trazendo a nossa música pro povo ouvir também.
1: E o rádio é isso, né, cara?
3: É isso.
1: Ainda bem que vocês gostam do rádio, né, Caco?
2: Por isso que a gente tá aqui, né, mas...
1: Rapaziada, e como é que o ouvinte da Mix e nós aqui fazemos pra encontrar vocês nas redes sociais?
4: Arroba Colomia Oficial. Lembrando que Colomia é com Y, uhum, em todas as plataformas.
1: Tudo digitais. Junto, Colomia Oficial.
2: Exato.
1: Perfeito. E o de cada um tem aqui? Vocês têm os pessoais?
2: Tem, arroba sebastião.reis13.
4: Uhum. Meu é Eduardo _ Schuller.
3: E o meu é Pedro Lipa _. Lipa
1: Schuller
3: é
1: S-C-H-U-L-E-R.
4: Isso.
1: Muito bem,
4: cara. A gente pode dar um serviço rapidão do
1: deve?
4: Show?
1: Manda claro. Ver.
4: Quarta-feira agora.
2: Isso.
4: Depois de amanhã. Às 10h30 da noite, show de pré-lançamento do nosso disco lá no Blue Note.
1: Em São Paulo.
4: Em São Paulo.
1: E o resto do Brasil?
4: Muito em breve.
1: Muito em breve. Entrem nas redes sociais, Colomia Oficial, certo?
2: Certíssimo.
1: Caco Grandino, mais uma vez, obrigado, meu irmão.
2: Tamo junto, Raiz.
1: E pra te encontrar?
2: É arroba Caco Grandino no TikTok e no Instagram pra te encontrar também, Raiz.
1: Arroba Roberto Raiz, Raiz, H-I-S, o nosso arroba Mix Tudo na Mix. Valeu, Colomia.
0: Valeu. 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
16: 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Tá ligado na Mix, destacando a situação ali pela ponte Rio-Niterói. Para motorista que tá no sentido Niterói, paciência, tem lentidão da grade reta ao pedágio na saída. ida para Niterói, travessia já ultrapassando os 25 minutos. No sentido Rio, motorista encontra melhores condições. 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

0: Justin Timberlake.
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0: E olha só, tem mais um aperitivo envolvendo o novo álbum dos Rolling Stones. Já está no ar um vídeo da faixa In The Stars, com os integrantes da banda em uma versão mais jovem. A produção contou com o uso de inteligência artificial e traz a galera em uma festa caseira junto com a atriz norte-americana Odessa Azayon. E essa música é chamada Forgotten Tones. O novo álbum do... Não, isso é a música. A música Forgotten Tones, também é um novo álbum dos Stones, tem lançamento previsto para 10 de julho com participação de Paul McCartney, Steve Winwood e Robert Smith do The Cure.
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5: 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E se tem alguém pronto pra brilhar nessa Copa, esse alguém é Kylian Mbappé. Olha, o francês chega voando pra 2026 com velocidade absurda e aquele faro de gol. Falando em faro de gol, na última Copa do Mundo ele fez um hat-trick na final. Sim, marcou 3 vezes, mas não ficou com o título. Só por esse motivo dá pra dizer: Mbappé, como dizem, vem com sangue nos olhos e é um fortíssimo candidato a ser um dos melhores dessa Copa.
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9: 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Destacando a situação ali pela Avenida Brasil em direção à Zona Oeste, o trânsito segue congestionado desde o Caju até a Coelho Neto. Para você que está no sentido centro, há retenções na altura da Maré. Lembrando que a pista central está interditada na altura de Coelho Neto em função de um incêndio na tarde de hoje em um caminhão-tanque de combustível no sentido Zona Oeste da via. 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

0: Flower, Post Malone e Swae. Encerrando essa sequência, a gente vai pro break agora e já já tem o Xala na Mix, ao vivaço, aqui pra gente falar um pouquinho dessa convocação tão aguardada, tão esperada. Neymar entrou, a gente vai conversar sobre tudo isso agora, então não sai daí, a gente vai pro break e é já já.
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12: Até que enfim esta convocação aconteceu, não aguentava mais. A gente aí vai, não vai, e Neymar vai, não vai. E todo dia esse assunto. Agora a gente já pode comentar, né? Todos os nomes que entraram aí na lista do Ancelotti. Boa noite, Blu.
13: Boa noite, Moniquinha. Boa noite, Rodrigo Machado. Noite. Finalmente acabou a novela. Agora vem a novela parte 2. Neymar vai ser titular ou vai ser reserva? Calma. Um homem assunto, ele rende, aliás, ontem no Campeonato Brasileiro. Que pataquada, né? Da nossa arbitragem. Trocando... E justamente o menino Ney, que não estava machucado, ele queria voltar, enfim. Mas hoje a parada é Copa do Mundo, seleção brasileira finalmente convocada pelo técnico Carlo Ancelotti. E você, desde já, você que está aí do outro lado ouvindo a gente, seja no Mix Rio FM no YouTube, seja no Charla Podcast no YouTube, ou também em 102.1 FM, participa conosco. A gente quer ouvir a sua opinião em 219-9688-5754. Gostou? Achou maneiro? Achou legal o Neymar ter ido? E o que você achou do restante da lista também? Isso e muito mais serão assuntos agora aqui no Charla na Mix, Moniquinha.
14: Moniquinha, você gostou,
13: Moniquinha? Você ficou feliz, Moniquinha?
12: Eu fiquei feliz, fiquei feliz.
13: Pelo fim da novela ou porque você acha
12: pelo
13: que o Neymar
12: pelo fim
13: vai
12: da
13: ajudar?
12: Novela. Ah. Mas eu acho assim, eu acho que o Neymar tinha que ir mesmo, né? Uhum. Eu acho melhor, vai, porque depois ia ficar, se ele não fosse, aí o Brasil perde. Ah, se ele tivesse ido, não levou e tal. É aquela coisa, se o Brasil ganhar foi por causa do time, se perder... Foi porque não levou o Neymar, né? Se ele não tivesse
13: agora
12: ido.
13: Agora a responsa tá com
12: então,
13: o homem, né?
12: Então, agora ele tem que ter atitude de ídolo, né? Ele tem que parar de fazer certas atitudes aí e focar e vamos nessa. Copa do Mundo tem que servir de exemplo.
13: Se preparar pra esses 8 jogos, Rodrigo Machado, e fazer valer aí a confiança do Carlo Ancelotti nele. Levou o homem, tá na Copa.
14: Levou o homem, né? A gente sabe que talvez ele não seja o titular e... Isso, o Ancelotti falou na coletiva, né? O campo vai falar.
12: Já... Ele falou que só bota ele pra jogar se ele merecer.
14: Claro. Agora tem os treinamentos, tem os 2 amistosos, né? O primeiro aqui contra o Panamá, se despedindo do povo brasileiro. E o outro amistoso em Cleveland, nos Estados Unidos, já em solo americano contra o Egito. Então, assim, são 2 amistosos pra, de repente, o Neymar mostrar serviço ao homem. A gente sabe da qualidade técnica dele. Sabe também que o Neymar não tá vivendo... a melhor fase física dele na carreira, já tá numa parte descendente da carreira dele, mas é um jogador diferenciado, já a gente vai falar sobre isso, por quê? Porque eu acho que tem muito jogador agradecendo a convocação do Neymar, sabe por quê? Tira o por exemplo, um deles,
13: Tira o peso.
14: Isso, o Vinícius Júnior, ele tem tinha o peso de toda a torcida brasileira, todo mundo depositava as esperanças
13: nele. O melhor do mundo.
14: Agora, o protagonismo tá dividido. Aliás, não, acho que o Neymar até vai tomar o protagonismo pra ele, mesmo no banco de reservas. O foco vai ser no Ney. E isso pode deixar o futebol do Vini Júnior um pouco mais leve na seleção brasileira, um jogador que precisa demonstrar o talento dele, que a gente sabe que ele tem pra caramba. E, meu irmão, chegou a hora. Ah, não, porque no amistoso não jogava. Agora é a hora da gente ver a verdadeira face de Vinícius Júnior na seleção brasileira. Eu acho que vai corresponder.
13: Chegou a hora de separar os homens dos meninos. O Brasil que estreia na Copa do Mundo contra o Marrocos. Então, vão pra cima, Brasil. Vai pra cima deles. E, ó, e hoje teve live histórica no Charla Podcast. Histórica, assim, sensacional.
14: Isaac Neube cantando nacional.
13: Ouviram do Ipiranga.
14: Tu viu a roupa do Isaac Neube?
13: Esse cara é um fenômeno da
14: natureza. Gravatinha borboleta.
13: E outros dois fenômenos que também estão com a gente aqui no Charla na Mix. Bruno Cantarelli, Beto Júnior, diretamente do centro do Rio, Museu do Amanhã, local onde o Brasil foi convocado da Copa. Eles falam agora aqui. Fala, Canta!
15: Salve, salve, oi, galera da Mix. Alô, Blue. Alô, Rodrigo Machado.
14: Fala comigo.
15: Diretamente do centro do Rio, Charla Podcast, nesse início de cobertura de Copa do Mundo, acompanhando a convocação do técnico Carlo Ancelotti. Eu, Bruno Cantarelli e o Betão. Betão,

0: lista de Carlo Ancelotti pra você foi uma surpresa ou você já esperava?
1: Ah, Cantarelli, eu já esperava. Falei, mandando um abraço aí pro Blue, que tá na
2: abraço
1: com a gente. Eu já esperava, Cantarelli. E assim, foi injustiça, né? A gente falava sobre isso durante a semana, durante o dia de hoje. O Neymar, cara, tem 13 jogos de Copa do Mundo e 12 participações em gol. São 8 gols e 4 assistências. E isso jogando 3 Copas acidentadas. Copas que ele se machuca, que ele chega machucado. Então, assim, eu acho que é um jogador que tem peso, tem número e tá jogando, tá em atividade. O Ancelotti vai ter aí umas 12 semanas, 12 períodos de treino. Eu acho que azeita a casa e o Neymar pode ser muito importante na trajetória da Copa.
0: Ah, posso falar uma informação que eu obtive aqui agora? A decisão se o Neymar ia para a Copa do Mundo ou não aconteceu momentos antes da convocação. Aqui nos bastidores, a dúvida do Ancelotti permanecia. Ele decidiu convocar o Neymar momentos antes aqui da convocação, algumas horas
2: isso
0: antes.
1: Olha só, eu imaginava que isso já tinha, esse martelo já tinha sido batido, né? Mas eu também ouvi um papo de a saída do Andrei, a entrada de um outro jogador e o Neymar entrar nessa função, como, por exemplo, o próprio Rayan também participando. Então, cara, o impressionante foi a reação do auditório no momento em que o Neymar é anunciado. Isso eu nunca tinha visto na minha vida. Eu acompanho convocações de casa como telespectador. E em 2006 eu acompanhei a convocação do hotel que foi feita. E assim, um nome parar, quando foi Neymar, parou uma explosão, banda começou a tocar, pagode, samba. O Ancelotti parou de falar e depois voltou. Isso aí foi um negócio diferente, incrível.
0: E começa agora um outro questionamento. Neymar está na Copa, está no elenco do Brasil. Neymar será titular?
2: É.
0: Como Neymar será utilizado por Carlo Ancelotti agora é o questionamento. Para você, Betão, de que forma o Ancelotti vai utilizar o Neymar? Acho que uma lembrança importante. O Brasil está no grupo com Marrocos, Haiti e também Escócia. E o primeiro jogo é contra o adversário mais difícil, semifinalista da última Copa do Mundo, que é a seleção do Marrocos. Acredita no Neymar titular no primeiro jogo da seleção?
1: Não acredito no Neymar titular. Eu imagino o Neymar sendo provocado pelo Ancelotti nesses treinamentos, né, que vai ter até a estreia contra Marrocos. O Brasil começa aqui na Granja Comari, tem amistoso com o Panamá dia 31, depois viaja para os Estados Unidos, vai para Nova Jersey, no Columbia Park, onde vai ficar, né, o QG da seleção brasileira, e ali ele também tem mais um período de treinos e pega o Egito. Eu acredito que o Neymar seja banco na estreia, como você mesmo falou, o jogo mais complicado, o jogo mais encardido contra Marrocos. E eu acredito que o Neymar ganha essa posição ao longo da Copa, principalmente ali, na primeira fase. Você tem Haiti, você tem também Escócia. Então, eu acho que é o momento ideal para o Neymar também mostrar futebol e ganhar essa vaga. A gente ouviu aqui, né, nos bastidores também, que o Ancelotti, na cabeça dele, o Neymar está indo para a Copa para jogar de falso 9. Então, vai ser aquela sombra do Matheus Cunha, né?
0: Com certeza. Então, Neymar de falso 9, não de camisa 10, é o que o Ancelotti observa dele. Tentar arriscar um time do Brasil, então, para essa estreia da Copa. O Neymar tá no elenco. Na minha opinião, também, ele não será titular no primeiro jogo.
2: Vai ser banco, Cantarelli.
0: O jogo é o mais difícil. Acho que ele pode ganhar a vaga e ser experimentado nos dois jogos depois, contra a Haiti e contra a Escócia, mas contra o Marrocos, não. Então, pro jogo contra Marrocos, vamos arriscar um Brasil aqui. Acho que Alisson é o goleiro titular,
1: Alisson. Alisson, aí vamos ver se... Essa lateral direita, acho que vai ser muito definida nos treinamentos. O Ibanez é o cara que tá indo pra Copa para fazer o que faria o Militão. Poder quebrar, jogar de zagueiro, poder jogar de lateral. Então vamos imaginar uma linha de zagueiros com Ibanez, Marquinhos, Gabriel Magalhães e Alexandre na esquerda.
0: Apesar do Danilo do Botafogo ter ido muito bem na seleção, eu acredito que ele comece a Copa no banco de reservas e a dupla de volante seja Casemiro e Bruno Guimarães. Daí pra frente, Luiz Henrique?
1: Cara, você não tem o Estevão, um jogador que foi experimentado, que entrou, que foi convocado, que participou do ciclo, foi o Luiz Henrique. Então eu acho que o Luiz Henrique entra no time titular.
0: Luiz Henrique, Rafinha, Vini e Matheus Cunha.
1: Matheus Cunha. Aí eu já ouvi que Vini não pela esquerda, Vini por dentro. E aí você pode botar, de repente, o Luiz Henrique na esquerda e o Rafinha pela direita. E aí, mano, esses caras vão circular e vão ter liberdade no último terço do campo, né?
0: Neymar vai pra Copa, mas, na nossa opinião, não começa titular. Pode tentar ganhar a vaga ao longo do torneio. De novo, duas informações. Neymar foi convocado para a Copa momentos antes da convocação oficial e também uma última informação.

0: São de que o Ancelotti observa o Neymar como falso 9, não como camisa 10. Valeu, Rodrigão e Blue. Daqui a pouco a gente
1: Valeu.
0: Tá de volta aqui no Charro da Mix. Tamo junto!
2: Tamo junto, Valeu, canta, Betão. Junto. É, a tropa lá do centro acompanhando de pertinho durante todo o dia hoje a cobertura aqui do Charla. É, dessa convocação, momento importante, aliás, a convocação mais midiática de todos os tempos, hein?
1: É, pois é.
2: Assim, isso, cara, o que tinha de gente do lado de fora do Museu da Manhã foi loucura, parecia carnaval, fora de época.
1: Foi a maior
2: ambulante, convocação. Enfim, o pessoal que tava indo pro trabalho parou ali pra ficar. Impressionante.
1: Foi a maior convocação, talvez, da história em termos de tamanho, né?
2: Parecia,
1: de jogadores,
2: que, parecia a apuração da Liesa, do samba. Na hora que convocaram o Neymar, não parecia? 10.
1: Neymar Júnior.
2: Todo mundo comemorando. 10. Que isso, cara? Que
3: louco. Me surpreendi, cara, com assim, essa comemoração tão grande do Neymar, né? Com o nome dele.
2: Mas o que acontece? O pessoal fala mal, mas torce pro Neymar aí bem.
3: Né?
1: Cara. O Tino Marcos, né? Que é um repórter experientíssimo em cobertura de Copa do Mundo. Ele até falou, ó, pra mim é a maior. Ele apresentou junto com a. Como é o nome dela? Esqueci o nome dela.
3: Érica Januza.
1: Érica Januza, que é a esposa hoje, ou namorada do Arlindinho. É, e grande atriz, né? Eles apresentaram, foram os mestres de cerimônia da convocação. E ele falou: olha, pra mim, eu já cobri várias e várias convocações, inclusive pra Copa de 14, né? Que a gente esperava que fosse a maior de todas. Por a Copa ser aqui, né?
3: Sim.
1: E ele falou que foi a maior, assim, em termos de... primeiro, pedidos de credenciamento. Tinham jornalistas de 14 países, ele falou. E um número de pessoas do lado de fora, Museu da Manhã. Foi do caramba, assim.
3: Foi um grande evento, né? Diferente.
2: Foi diferente demais.
1: Essa informação do Neymar... Porque o que acontece? Eu tava acompanhando alguns companheiros desde... Antes da gente começar nossa live às 3 horas da tarde... aliás, o Charla de Quinta hoje, um dos maiores da história, né? Começou 3 horas da tarde e terminou agora há pouco.
2: É.
1: Então, assim, foi uma cobertura extensa do pessoal no estúdio, do pessoal em loco, né? E o Cantarelli e o Betão ainda estão lá no Museu do Amanhã. Já já eles voltam aqui, mas mais cedo o Rodrigo Matos no UOL, ele falou, olha, eu tenho uma apuração aqui que o Neymar será convocado na vaga do João Pedro. Ele trouxe essa informação. A Romário TV soltou também, momentos antes ali, não, uma hora antes, mais ou menos, o Neymar tá convocado, né?
2: Sim, foi eu que falei lá.
1: Foi você que falou, enfim. Eu tava acompanhando a nossa live.
2: Que o Romário chegou hoje lá no sorteio, ele teve a informação e ele passou pra...
1: Pô, muito maneiro ver o Romário lá, cara. Muito maneiro.
2: Vários ídolos, né?
1: E o Romário também
2: teve
1: fez
2: uma hora que a câmera virou assim, aí tava o Romário e o Bebeto. Eu falei, meu Deus, o ataque tá aí, convoca os dois.
1: Quando eu tava naquele shopping da Barra, aquele grandão, sabe? Aquele grande shopping da Barra. E entrei numa pizzaria.
2: O que leva o nome do bairro, inclusive.
1: Isso. E quem tava lá no bar esperando mesa, tava na convocação hoje. Lateral branco.
2: Branco.
1: O cara que
2: fez... Uma hora que os campeões do mundo levantaram,
1: isso,
2: né?
1: Isso, achei legal.
2: Aplaudidos ali, foi bacana.
1: E aí, teve essa informação, agora o Bruno Cantarelli, que é muito bem relacionado, ele e o Betão, são muito bem relacionados. Inclusive, com entrevistas recentes com o pessoal da CBF, já trouxe uma nova informação de que o Ancelotti tinha essa dúvida, né?
2: Escolheu hoje, cara. Será que foi mexido ali pelo clamor popular quando ele chegou ali? Ele, cara, não dá pra não levar o homem, viu? Toda aquela movimentação. Tinha nego até com placa. O Cantarelli pegou uma placa hoje. Se não levar o Neymar, o bicho vai pegar. Começou a pintar a raça pra Ancelotti.
1: Vários adolescentes ali, criança, pessoa gritando, Neymar, Neymar. Porra, quando o Ancelotti chega ali no palco, né? Você vê que uns 5 caras devem ser convidados. Já gritaram, Neymar, Neymar, não sei se você percebeu isso.
2: Não tem jeito.
1: Antes de começar a convocação.
3: Tava uma pressão.
1: E aí quando, Luciano Huck.
2: Luciano Huck, nada. Eu falei, que é isso?
3: Meu Deus. Não,
2: pra música, Moniquinha, pra seguir aqui na nossa live.
3: A gente continua conversando aqui na live, muito assunto hoje.
2: Muito assunto.

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1: Estamos aqui de volta agora no Dial 102.1. 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
2: Lucas Carlos, tropa no circo, 21 99688-5754. Você participa dessa promoção e também manda mensagem pra comentar a escalação, a convocação da seleção brasileira. Abraçando o Rayan Feitosa, Ricardinho Olímpico, nosso síndico, Fábio Vasco, que já tá por aqui também, Rio Alex, Celso Luiz, quem mais tá por aqui? A Sara Santana, sempre com a gente. Bruno Caldeira, obrigado. Você que tá chegando agora na nossa live, Mix Rio FM, já chega deixando seu like. Charla Podcast também. Queria mandar um abraço pro Fábio Justino e toda a tropa do Batuque que estão ouvindo a Mix.
3: Opa!
2: Lá nos esquentas pro fim de semana.
3: Fábio Justino, um abraço pra ele. Cracaço.
2: Monstro, sabe?
3: Monstro e é Mengão.
2: Demais.
3: Muito Flamengo. Um abraço pra ele, cracaço, cara.
2: Mengão, que aliás, Rodrigo Machado, o time que mais cedeu jogadores à seleção brasileira.
3: Quatro,
2: fala aí.
3: Quatro jogadores, né? Nessa Copa do Mundo, né? Na lista de convocação. Flamengo foi o time que mais cedeu jogadores pra esta edição da Copa do Mundo. Atenção, esta edição, porque daqui a pouco vão falar assim, não, mas é o Botafogo.
2: Mas essa edição da Copa do Mundo na seleção brasileira.
3: Na seleção brasileira. Isso. Porque ainda tem. Claro. Não, ainda tem Uruguai. O Arrascaeta foi cedido hoje pra seleção do Uruguai.
2: Sim, mas é Varela, assim, porque a pessoa pode confundir que, ah, como assim? O Barcelona cedeu quase que os 11.
3: Isso.
2: O Real Madrid também,
3: né? Lista, ó. Flamengo, quatro jogadores: Léo Pereira, Alexandro, Danilo e Lucas Paquetá. Dois jogadores do Arsenal, dois do Manchester United e dois do Zenit. E um de um monte de time, entre eles aqui, o que é importante pra gente, o glorioso, o Botafogo, o Danilo Santos, que eu tava falando aqui, quem tava na live tava percebendo, que eu acho que o Danilo é fundamental no time titular da seleção brasileira. É um jogador muito moderno, não à toa pode se valorizar e voltar ao velho continente. É, e aí, cara, na outra fala que eu ia encaixar aqui o Danilo, é o seguinte... Eu não acharia exagerado, dentro das opções da seleção brasileira, no outro esquema, tá? Com três volantes. Quais são? Casimiro, que ele deve, né, ser titular na Copa como primeiro volante, Bruno Guimarães como segundo e o Danilo mais avançado. Porque o Danilo é um coringa, né, cara? Ele tanto consegue fazer muito bem a segunda volância, como também ser um pifador. Danilo é um jogador que também chuta de fora da área.
2: Explique pra galera o que é um pifador.
3: O cara que municia os atacantes,
2: isso,
3: né?
2: Isso.
3: É, enfim, o cara que, infelizmente,
2: cara que
3: a gente não tem...
2: Bola.
3: A gente não tem um jogador com essa característica no meio de campo da seleção brasileira, mas pode ter o Matheus Cunha fazendo essa posição. Pô, aí eu ia falar aqui que o Pet veio segunda-feira passada aqui, falou uma coisa que eu já trouxe a debate no Charla. O Neymar. O Neymar tem feito algumas partidas como pifador no Santos.
2: É. Vem
3: então
2: aqui
3: ele também pode jogar
2: para construir.
3: Isso. Jogar, pegar a bola, construir a jogada, porque também tem muita inteligência. Então, de repente, não precisa ser aquele cara como era antigamente, um ponta veloz, de velocidade,
2: não,
3: drible.
2: Não vai ser.
3: Não vai ser esse cara. Vai jogar pelo meio, como o Ancelotti já falou na coletiva. Porém, como falso 9, né, o Neymar. Mas também pode ser esse camisa 10 da seleção brasileira.
2: Ele vai revezar essa bola, função com o Matheus, com outros caras ali.
3: E não necessariamente... Pelo que a gente sabe, o Neymar não vai ser titular num princípio. A não ser que, porra, tá treinando pra cacete. Tá voando no treino. Pega o Panamá, que, porra, convenhamos, né? Mas enfim, jogo aqui no Maracanã, deite. E aí, no outro. Aí o Ancelotti pode até pensar: ó, o Neymar já tá pronto pra ser titular. Mas, em princípio, cara, acho que o Neymar vai ser banco, vai começar no banco. Luiz Henrique, que, porra, é o cavalo, irmão. E outra coisa muito
2: cavalo.
3: Boa: Rayan, cara. Pô, olha, se tem um programa que pediu a convocação do Neymar, é o Charla Podcast. Em todos os programas, Charla de Quinta, aqui, todo mundo debateu. Pô, Rayan. Teve gente dizendo, não, só pra 2030. E o homem foi pra Copa. Eu acredito no Hexa.
2: É isso. Teve muita gente que foi, teve gente que ficou de fora também. Já já a gente vai falar sobre isso. Mas tem gente participando aqui na Mix. A galera também manda recado. Dá o recado aqui, 219-9688-5754, Moniquinha.
4: Boa noite, galera do Charla.
2: Boa.
4: Ó, não gostei do Everson, goleiro do Grêmio, não, hein? Danilo e Alessandro só foram porque...
3: O Everton.
4: São jogadores do Flamengo. Pedro Queixada não vai. Eu prefiro Pedro Guilherme do que Igor Thiago. Nome composto, sou mais Pedro Guilherme. Combina mais. E Neymar? Neymar foi. Neymar vai trazer o Hexa. Agora não tem aqueles cabeças de bagre que tiveram da última Copa, que Neymar fez aquele gol, tirou aquele gol da sei lá da onde, e aqueles cabeças de bagre entraram pra segurar o jogo e tava no ataque. Em vez de estar no meio defendendo. É isso aí. Brasil é Hexa. Valeu, boa noite, Fabrício Niterói.
2: Tamo junto, Fabrício.
3: Sempre com a gente aqui, Fabrício.
0: Fala aí, rapaziada da Mix. Boa noite, Moniquinha.
1: Boa noite.
0: Então, Neymar tem que ir mesmo. Tem melhor do que ele. Agora tem que ver se ele tá indo pra jogar, né? Porque pra ir pra arrumar confusão.
1: Exatamente.
0: Aí complica. Agora, Fabinho, cara. Fabinho tá de sacanagem. Porra, tem muita gente na frente de Fabinho, né? Tem umas coisas aí que não dá pra entender. Danilo, ah, é amuleto. O cara nem jogar tá jogando. Você acha que ele vai conseguir correr atrás de marcador? O time da França tá voando. Ele vai conseguir correr atrás de alguém? É. Pelo amor de Deus, né?
3: Concordo.
5: Boa noite, família Charla e Mônica.
3: Jonathan.
5: Ótimo programa, ótima
1: boa
5: semana.
1: Noite,
5: sobre a convocação,
2: fala, Johnny.
5: O Everton, merecido. Ao restante da seleção, merecido. Neymar, ex-jogador, nem ia. Danilo, zagueiro do Flamengo, Deus me perdoe, boi cansado. Pra mim,
2: boi cansado.
5: Ribeiro melhores. Antigamente, a seleção brasileira dava medo. Hoje, tem medo das outras seleções.
3: Calma, mas, guerreiro.
5: É direto do Complexo da Maré. Valeu.
2: Isso é verdade.
1: Vamos ver.
6: Fala, Charlanami.
2: Olha.
1: Fala.
6: Aqui quem fala é Douglas, motorista de aplicativo.
2: É Douglas.
1: Fala, Douglas.
6: Gamboa, Rio de Janeiro. Já sabia, já que o Neymar ia ser convocado, pô. Comprei o álbum uma semana antes e a foto do cara, pô. Como é que pode? Aí esse auê todo eu já sabia, pô. Vai fazer o quê? Vamos perder mais uma Copa.
2: Que isso,
6: sinceramente, ele não tá
1: fala
6: jogando
1: isso não,
6: nada.
1: Fala isso não.
6: Deixou de levar o Pedro, vai levar ele, pelo amor de Deus.
7: Só boa noite, boa noite, aí, galera.
2: Boa.
7: Aqui é o Noah. 99 Plus. Pô. Eu senti falta do Pedro, tá? Tinha que ter o Pedro lá. Tinha que ter o Pedro. Faltou o Pedro. E outra coisa, eu sei que hoje não é o dia, mas vou falar. Eu acho que o Jardim tirou o dedo. Eu não tô mais sentindo o dedo do Jardim, hein? O que tá acontecendo?
8: Boa noite, Charlamix, personagem ruim do Charla na área.
2: Boa noite.
8: Sobre essa convocação de Ancelotti aí, eu tô animado, mas também não tô animado, tô desanimado. Eu tô meia boca aí com essa seleção aí. E tem umas convocações aí que chamou aí, Danilo, já tava até certo dele aí, né? Mas não tinha necessidade pra botar Danilo pra ter experiência de voz de comando. Botava o Thiago Silva, que joga até mais que ele, tá com mais ritmo de jogo. E ia ser Alexandre também, é demais, hein? Era melhor o do Botafogo, lateral esquerdo, entendeu?
2: Alex Telles.
8: Tá jogando, joga muito bem melhor. E falta nessa seleção um camisa 10 refinado, com um passe diferente, entendeu? Que enxerga o que ninguém enxerga, entendeu? Porque fica complicado, quer que eu falo mesmo, boto dedo na ferida, valeu!
2: Valeu, personagem ruim, galera!
1: Daqui a pouco a gente...
9: Aqui é o Igor Protete, São João de Meriti.
3: Agora deixa.
1: Agora
9: deixa. Vou te falar, legal. Eu fiquei triste que o Pedro não foi, feliz pelo Paquetá. Sou flamenguista doente, mas Danilo pra mim não dá, mano.
2: Dá não, mano.
9: Erradão ele ter ido.
2: Boa.
9: E outra... Neymar vai amassar essa Copa. Vai amassar.
1: O pessoal tá aquele... muito confiante com o Neymar, né?
9: Aquela tabelinha, ele e o Lucas Paquetá ali, que eles se combinam.
2: Tomara.
9: Eles... Tem um bom entrosamento. Vai dar bom.
2: Tomara.
9: Vamos com tudo. Boa noite, rapaziada.
1: Boa noite.
2: Valeu,
1: boa noite.
2: Meu amigo.
1: Pera aí, vamos parar agora. Isso. Daqui a pouco a gente bota mais.
2: Obrigado
1: mais
2: pela participação, tropa. Vocês podem seguir participando aqui na Mix, hein? 21 99688-5754. E ó, muitos jogadores não foram, ficaram de fora, enfim. E a gente vai voltar com Bruno Cantarelli, Beto Júnior, lá diretamente do Museu do Amanhã, centro do Rio. Eles que acompanharam de pertinho a convocação para a seleção da seleção brasileira dos 26 nomes. Fala aí, Cantar.
10: Fala, Blue. Rodrigo Machado.
2: Oi.
10: Estamos de volta aqui na convocação.
3: Aqui é o Datena.
10: Da seleção brasileira, evento aqui no Museu do Amanhã. E aí a gente volta com as seguintes informações.
2: E?
10: De que o Everton e Rayan vão para a Copa do Mundo. E alguns outros jogadores que a gente esperava que pudessem estar nessa lista não vão. Casos de Andrei Santos, João Pedro e também do Pedro do Flamengo. O Everton, eu acho que foi a grande surpresa da convocação, goleiro do Grêmio, não é isso, Roberto?
11: Ah, Cantarelli, com certeza. Eu me surpreendi. Eu estava preparado para ter uma briga ali com o Hugo, o Breno e talvez até o John. Mas quando apareceu o Everton, ele me deu uma surpresa. Eu tô vendo muita gente questionar aqui, e foi perguntado isso pro Ancelotti, se ele não se preocupa de não estar preparando nenhum goleiro para a próxima Copa, né? Os três goleiros não vão jogar a próxima Copa. Alisson, Ederson, já vão pro terceiro ciclo, e você tem um Everton que tem muita idade. É, jogou Olimpíada, né? O Everton. Então, assim, eu não levaria o Everton. Para mim, esse terceiro goleiro, meu goleiro era o Hugo Souza. Até pela explosão, pelo momento, o pegador de pênalti. E como o Alisson, ele não vem de uma sequência grande de jogos, Alisson, já se machucou essa temporada, é um goleiro que não dá pra gente garantir 100%. Então, assim, os reservas podem ser utilizados dessa função.
10: Com certeza. O Everton, a grande surpresa. E o Rayan, torcedor do Vascão, vibrou muito quando saiu o nome do Rayan também, que foi o último nome na convocação.
1: Azevedo,
3: o penúltimo nome.
10: Foi
3: o penúltimo nome.
10: Jogando muito bem, muita personalidade. E agora consegue uma Copa do Mundo tão jovem. Te surpreendeu, Rayan, a convocação?
11: Não me surpreendeu. Quem seguiu a gente hoje de manhã, que é o Charla, subiu em collab com a gente, a nossa lista, na minha lista eu botei o Rayan.
10: Também botei.
11: Então, acho que o jogador que, como você falou, mostrou esse último ano um crescimento absurdo. É um cara com muita estrela, com uma força física absurda, qualidade técnica. Chegou no futebol inglês, assim, sem tomar muito conhecimento. Eu assisti, agora que a gente estava em Fortaleza, eu estava vendo no domingo o jogo da Premier League, Bournemouth e Fulham. Cara, o time dele estava com um a menos, ele estava marcando meio longe do gol, 0-0, daqui a pouco, amigo. Sobrou uma bola para ele, ele balançou de fora da área e lau! Gol! Ele
3: tem
11: uma batida com muita força. Então, eu acho que o Rayan foi um acerto do Ancelotti. É aquele tipo de jogador que pode tirar da cartola muita coisa pro Brasil na Copa.
10: Com certeza. E as ausências, principalmente de dois jogadores que vinham sendo convocados. O Andrei Santos, outra cria do Vasco, né? Assim como o Rayan, vinha sendo convocado o Andrei, mas era para todo mundo a figura que poderia cair dessa lista. E também o João Pedro, jogador formado em Xerém, mas jogador formado aqui no Rio de Janeiro. E nessa reta final fica fora. Muitos falaram do João Pedro não ter feito um gol com a camisa da seleção. O Igor Thiago fez e foi, e o João Pedro ficou.
11: Cara, esses dois jogadores, eu na minha lista tinha o João Pedro ainda. Mas eu acho que esses atletas foram muito vítimas do momento do Chelsea. O Chelsea tá mal. O Andrei não joga. Nos últimos 12 jogos do Chelsea, o Andrei jogou titular em 4 de 12. E, então, assim, ele deu uma derretida nessa fase final de Premier League. Sumiu ali das participações. E além dele, do Andrei,
10: João Pedro.
11: O João Pedro tem a questão de não fazer gol no Brasil, né? Não marcou nenhum gol com a seleção brasileira. E os gols que ele tem marcado no Chelsea, gols que não decidiram, né? Ele fez um golaço de bicicleta no jogo de eliminação. Então eu acho que isso acabou pesando nesse funil da classificação, da convocação. Agora, me surpreendeu. Eu não esperava que o Andrei fosse mesmo, pelo crescimento do Danilo e pelo Paquetá, que eu tinha certeza que ia. Mas eu acreditava que o João ia para a Copa pelo estilo. Por ser um 9 que faz facão, um 9 que não é esse 9 de costas. Mas ficou fora, né?
10: Eu acho que caíram por conta de dois jogadores, Neymar e o Rayan.
11: Sim.
10: Eu acho que João Pedro e Andrei não vão por isso. Mas a grande surpresa, de fato, o Everton. O Rayan é uma surpresa, mas o Everton acho que ninguém esperava como terceiro goleiro aí da seleção. Valeu, Blue. Valeu, Rodrigo. A gente volta daqui a pouquinho diretamente aqui na convocação da seleção brasileira, beleza?
3: Valeu, papai.
1: Valeu, Catarelli.
2: Valeu, meu mano. Valeu, meu mano. E tem recadinho pra passar pra essa galera aqui, Moniquinha.
1: Vamos nessa, então.
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0: Estamos de volta no Dial 102.1. Participa aí com a gente, 21 99688-5754. Participa da promoção, dá sua opinião. O que você tá achando? O que você achou da convocação hoje? Já, a gente tá falando muito, né, dos jogadores do Flamengo que entraram, uhum, né? Da ausência do João Pedro. E a galera aqui no WhatsApp falou muito de levar o Pedro, né?
1: Sim, a galera ficou naquela de levar o Pedro, né? É porque a gente tá aqui na Mix Rio. Obviamente que a galera torce pro Igor, né, Thiago.
0: Puxar a brasa pra nossa sardinha.
1: Não, na verdade a gente acompanha mais de perto. A gente vê o Pedro toda hora, fala dele, verdade, toda hora. Então a tendência é que a gente comente, né? Pô, que ficou fora e tal. Mas eu vou te falar uma coisa: o Pedro, ele tá com 28 anos de idade. Se ele mantiver aí os números e tal, ele tem tudo pra poder com 32 anos, ajudar o Brasil ainda, por que não? A gente tá vendo o jogador ser convocado aí com quase 40. É só o Pedro manter o ritmo dele. Aliás, a gente falou sobre a convocação pra Copa do Mundo e tudo mais, e não passamos a lista, né? Pelo amor de Deus, vamos lá, vamos recapitular pra essa galera aqui. Goleiros: Alisson, Ederson e o Everton, ele mesmo, o Everton do Grêmio, o terceiro goleiro do Brasil. Defensores: Alexandre, Bremer, Danilo, Douglas Santos, Gabriel Magalhães e Banhos, Léo Pereira, Marquinhos e Wesley. Meio-campistas: Bruno Guimarães, Casimiro, Danilo Santos, o Danilo do Botafogo, Fabinho e Lucas Paquetá. E atacantes: Endrick, Gabriel Martinelli, Igor Thiago, Luiz Henrique, Matheus Cunha, Neymar Júnior, pra alegria da nação brasileira, Rafinha, Rayan, ex-Vascão, e Vini Júnior.
2: Você viu que tá em ordem alfabética, né?
1: Exatamente.
2: E é por isso...
1: E o Rayan ficou lá pra trás.
2: E é por isso que o Enzo pescou isso durante a live hoje lá no Charla de Quinta.
1: Sim, tava em ordem alfabética.
2: E aí, quando ele não fala o Jota, que é Igor Thiago, e aí logo depois vem o Neymar, não é isso?
1: Sim.
2: Tô puxando pela memória aqui, pela ordem alfabética. Ele, bingo, é o Neymar. Porque o João Pedro...
1: Não falou João Pedro.
2: E assim, foi o que eu falei aqui, até tava conversando com a Moniquinha, né? O Neymar entra na vaga do João Pedro, que eu falei aqui, cara. 15 gols pelo Chelsea, é o quarto artilheiro hoje da temporada da Premier League, porém, na seleção brasileira, quando foi testado, infelizmente não rendeu. Eu gosto muito do João Pedro, acho que é um jogador para mais ciclos de Copa, porém, nesse recorte com o Ancelotti, não rendeu na seleção brasileira.
1: João Pedro, João Gomes.
2: João Gomes também.
1: André. Sim. Tem uma tropa aí que tá pra chegar pesada ainda e arrumar seu espaço na seleção, quem sabe pra próxima Copa do Mundo, por que não?
0: E o Léo Pereira também foi uma surpresa.
1: Não foi uma surpresa porque ele é o único canhoto dos zagueiros.
2: É, assim, a surpresa foi porque, assim, tinham outros nomes. O Léo Pereira tem sido observado de perto pelo Ancelotti. E foi ontem, por exemplo.
0: Uhum.
2: Muita gente pedindo o Léo Ortiz, cara. O Léo Ortiz, primeiro, joga pela direita. E segundo, que o Léo Ortiz não vive a melhor temporada dele. Já tem isso, né?
1: E a gente fala do Léo Pereira porque havia a possibilidade do Thiago Silva participar dessa convocação ainda. Aliás, Cantarelli e Beto Júnior voltam aqui na Mix pra poder falar sobre isso também. Fala aí, Cantar!
2: Fala comigo, pai.
3: Salve, Blue, salve, Machado.
2: Oi.
3: Voltando diretamente aqui da convocação da seleção brasileira. Com dois nomes que já disputaram Copa do Mundo e ficaram de fora. Um, talvez pela idade, pela experiência. E outro que eu achei que ele fosse levar por ter ido acompanhar muito no estádio. Estou falando de Thiago Silva e Pedro. Vamos começar pelo jogador do Mengão. Faltou o Pedro na seleção? Já começa com uma informação, né, Betão? Porque, pelo que a gente ouviu aqui nos bastidores, são os dois jogadores que ficam ali na espreita.
4: Primeiro jogo.
3: Ou seja, se alguém for cortado, que não seja, mas os dois já estão ali. A gente lembra que às vezes isso acontece, já aconteceu muito com o Brasil. Vamos ver até a Copa do Mundo aí. Pedro.
4: Exatamente, são 12 sessões de treino, né, até a estreia. Cara, na minha lista tinha o Pedro, né, e não tinha o Igor Thiago. Eu acho que essa foi a disputa, né. Agora, pesou muito o fato do Ancelotti não ter conseguido levar o Pedro para a seleção, né. Quando teve as últimas sessões de amistosos, no final do ano passado, o Pedro tava com aquele problema no braço, né? Que ele acabou fraturando, ficando de fora, e aí não foi. Aí o Igor foi, fez gol e tudo mais. Então, assim, e mesmo assim, o Ancelotti observou bastante esse jogo do Vasco, ele tava lá, jogo agora na Arena da Baixada, ele também foi. O Pedro jogou bem, marcou nos dois, mas acabou ficando de fora, mas ganhou essa áurea aí de primeira opção, né? Caso alguém seja cortado, né? E o Thiago também cresceu muito, né? Depois que ele veio para Portugal, por ser campeão português, por ter chegado lá e se adaptado ao jogo rapidamente, porque muita gente ah, joga aqui no Brasil, porque o Brasil sempre tem essa depreciação do Brasileirão, né? Mas não, jogava bem aqui, chegou lá em Portugal, jogou lá também. Mas eu tava hoje cedo vendo a galera que faz o dia-a-dia, que acompanha o Brasil, o Monique Daniela, os pessoal, e eles diziam assim que o Thiago Silva era um movimento mais de fora para dentro. E de dentro da seleção existia a confiança, como ele tá na lista larga, mas para ir para a Copa entre os principais jogadores, não. É, a dúvida girava de fato nesse cara que ia substituir o Militão. E de fato, você pensar no Thiago Silva para substituir o Militão não faz muito sentido. Ele é experiente, mas não é o mesmo jogador. Ele é um zagueiro postado, de boa saída, boa impulsão. Não um zagueiro coringa, que faz lateral, que faz zaga. Então acho que nessa acabou perdendo, entrou o Ibães. Cara, entrou o Léo Pereira também, né? Que era outro cara que tava nessa briga.
3: E repito a informação, né? Pedro, do Mengão, e Thiago Silva, ex-flusão agora do Porto, são jogadores que estão ali, esperando, né? Experientes, e que o Ancelotti vai contar caso alguém seja cortado, né? Ou na zaga o Thiago, ou para um comando de ataque aí o Pedro. Valeu? Começou a Copa aqui na Mix, hein?
1: É.
3: E começou a Copa pro Charla Podcast, é o Charla na Mix.
4: E você ligado na Mix vai acompanhar todos os detalhes coladinho na Mix com o Charla em todos os Jogos do Brasil. O aguardo tá chegando, hein?
3: Vem aí, transmissões ao vivo dos Jogos do Brasil aqui na Mix, sensacional. Um abraço, Rodrigo Machado. Valeu, Blue. Tamo junto, aquele
2: abraço. Um abraço, irmão.
1: Valeu. Tamo junto, tropa. Parabéns pelo trabalho.
2: Começou, né, cara?
1: Isso, começou a Copa do Mundo, cara. Agora começou a Copa do Mundo e você vai acompanhar os Jogos do Brasil aqui na Mix, galera.
2: Isso aí.
1: Diretamente dos Estados Unidos, cara. Que momento, Rodrigo Machado. E aí, falando sobre Pedro e Thiago Silva, né? O Thiago tá ali, ó. Preparadinho pra poder ajudar o Brasil em mais uma Copa, caso alguém dance aí na parada.
2: É, porque o Pedro Danilo também. É o que o Danilo pode fazer, a zaga, e pode fazer também a...
1: Aliás, muitos jogadores do Ancelotti podem fazer mais de uma função,
2: mais uma função,
1: né? Paquetá,
2: mas, assim, eu confesso que eu não tô acompanhando tanto o Thiago Silva agora nessa fase no Porto.
1: Foi campeão, né?
2: Mas o que eu acompanhei de perto, né, cobrindo o Fluminense...
1: Agora há pouco tempo.
2: Pô, o ano passado.
1: Fazem seis meses.
2: Cara, e apesar da idade, é impressionante. O Rayan teve dificuldade. O Rayan...
1: Entenda uma coisa. O Thiago Silva é um dos maiores zagueiros na história do futebol mundial. Eu não tô falando só a nível de Brasil. E a gente é privilegiado de ter visto esse cara jogar, né, no nosso período aqui de vida. E a gente vai dar valor a isso quando parar e ficar uns 20 anos sem vir um zagueiro bom que nem ele. Enfim, a gente já tá na reta final aqui, né, Moniquinha?
0: É isso, estamos chegando ao final.
1: Assim, tem promoção?
0: Pessoal reclamando.
2: Amanhã, resultado.
0: O pessoal reclamando, o pessoal gostando.
1: Faz parte.
0: O importante é a gente torcer.
1: Toda né? convocação tem isso. Jeito. Tem galera que concorda, galera que discorda, ficou faltando outro.
0: Todo mundo faria diferente um ou outro ali, mas a gente tem que torcer pela nossa seleção na Copa, aqui com a transmissão do Charla na Mix. Vai ser bom demais.
1: Vai ser histórico.
0: Lembrando que tá valendo aí a promoção, né?
1: Uhum.
0: Que vai ter o resultado amanhã. É, um par de convites pro show de Lucas Carlos,
1: sexta,
0: 8 da noite no Circo Voador. Então vai mandando aí que amanhã a gente dá esse resultado e a gente vai continuar reverberando essa escalação. Também falar de Brasileirão,
1: vamos,
0: né? Que hoje ficou de escanteio.
1: Libertadores.
0: Muita coisa pra gente falar
2: amanhã.
0: E essa
2: semana temos convidados aqui na Mix.
1: Fiquem ligados. Fiquem ligados.
0: Vamos nessa, então.
1: Vamos nessa. Boa noite. Aquele abraço, pessoal.
2: Boa noite.
0: Beijo, até amanhã.
2: Boa noite.
1: Tchau, tchau.
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7: 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Destacando a situação futurista que tá ali pela Avenida de Laubrais, indo em direção à Arsas Avenida Pasté, no sentido Botafogo. Não encontro uma ligeira lentidão ali, por isso é grande dificuldade. Chegando em Botafogo, aí sim o motorista encontra boas condições pelas principais vias do bairro, que é o caso da Mina Barreto, Voluntários da Pátria e a Rua São Clemente. 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

0: Está no ar a Voz do Brasil. As notícias do governo federal que movimentaram o país no dia de hoje.
1: Boa noite para você que nos acompanha em todo o país. Segunda-feira, 18 de maio de 2020.